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0: Grossa Carinhosa Carinhanha, são 21 horas e 8 minutos. Em qualquer lugar que vocês estejam alcançando o nosso sinal, obrigado pela sintonia. Agora vamos de dose dupla hoje com os Paralamas do Sucesso. Primeira canção, Lanterna, Lanterna dos Afogados, do ano de 1989, e Saber Amar, do ano de 1995. Confirma aí.
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4: Uma horas e 16 minutos. Chegando aí o Peninha Sonhos.

0: Liberdade Pontal, tocando as mais belas canções de todos os tempos. 21 horas e 33 minutos.
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0: 21:39.
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vivendo e aprendendo, errando e acertando, caindo e levantando. E aos poucos, você chegará lá. Com as graças de Deus, você chegará lá.

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0: Noite Pontal, viajando com você ao mundo da musicalidade. Na nossa carinhosa carinhanha são 22 horas e 2 minutos.
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0: nossa carinhosa carinha, são 22h07. Good night para você no aconchego do lar, se preparando para aquele sono recompensador. Depois de um dia árduo de trabalho, um ótimo descanso, vocês nos bares, você aí no seu trabalho noturno, em qualquer lugar que vocês estejam, alcançando o nosso sinal. Obrigado pela sintonia.
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meu amigo, minha amiga, quando o sonho se desfaz, Deus reconstrói. Quando se acabam as forças, Deus renova. E quando o impossível conter as lágrimas, Deus dá a alegria.

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6: Horas e 23 minutos. Chegando aí, The Cogs Drive.

0: tocando o que toca o seu coração. 22:35.
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3: Missionária Vânia Santana, 22:27.
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0: 22h41. Good night pra você ao lado da sua cara metade, você solitariamente. Good night.
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Mais Pontal, tocando as mais belas canções de todos os tempos. Na nossa carinhosa Carinhanha, são 23:13. Aí, seja gente bacana, vou ficando por aqui. Agradeço a todos vocês que sempre nos acompanham nessa jornada breve, pela vida e pela música. Um beijo no coração de cada um de vocês. Aquele abraço. Obrigado, meu querido Deus, amado Mestre, por mais uma dádiva de um dever cumprido. Fique com Deus e até lá, saúde e paz. Porque o resto a gente corre atrás. Continue com a nossa programação. Tá na Pontal, tá legal. E eu voltarei amanhã, se Deus quiser, a partir das 20 horas, com mais um Good Night Pontal. Tchau, tchau. Fui.

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0: de Eris Casado.
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2: Ei, lasqueira no caminho da feira, bom dia, bom dia, bom dia, bom dia, bom dia, família, bom dia a todos. Estamos de volta nessa manhã abençoada, hoje, quarta-feira, 16 de setembro de 2026. É, rapaz, bom dia, meus amigos agricultores, homens e mulheres das mãos calejadas. Bom dia, meus amigos vaqueiros, aí na tirança do leite, um abraço para toda a vaqueirama. Vocês também de outras cidades vizinhas, pessoal do norte das Minas Gerais, de outros estados da nossa federação. Bom dia, viu? Bora levantar, bom dia, Zé.
1: Bom dia, Duquinho, benção, Duque.
2: Te abençoe. Bom dia, meus amigos pescadores, meus amigos e amigas garis, bom dia para todo mundo. Meus amigos padeiros aí no Fabrico do Pão Nosso cada dia. Bom dia, meus amigos motoristas, motoristas de vans, caminhoneiros, todos vocês que acordam pela madrugada para os seus compromissos diários. Bom dia, viu? 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Tá bom? São 4:50. Quem é que vai cantar pra gente? É Ferreira e Ferreirinha. Vou partir desta terra. 4:50, gente. 4:50.

0: Aê, trem, bom, tchau, carreira e pardinho, felicidade. Agora são 5 horas, mais um minuto.
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10: Ei, lasqueira no caminho da feira, graças a Deus minha voz hoje tá bem melhor, né, Zé?
11: Até bem melhor, minha vida doquinha.
10: É, minha voz tá bem melhor, graças a Deus. Bom dia, Carinhanha, bom dia, região do norte das Minas Gerais, bom dia a vocês de todos os lugares que estão nos acompanhando. Bom dia, bom dia. São 5h, mais 11 minutos, informou na certa, Comercial Marcelino. 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Bom dia. Quem é que tá dando um bom dia aqui? Ah, o Dão lá de Itaquaraí, minha terrinha natal. Alô, Itaquaraí. Itaquaraí fica no município de Brumado. É distrito de Brumado. Itaquaraí, minha terra natal, terra do meu pai, da minha família. Agora são 5h, mais 12 minutos. É o Dão, ele tá aqui, manda uma música aí. Oferece lá pra galera do Angico. É, pedindo o Léo Caminhoneiro. Alô, Dão, Alodão, aí em Taquaraí. Bom dia, bom dia. Taquaraí, minha terra natal, Zé, viu?
11: Ah, é, Doquinha, é?
10: É, minha terra natal, Itaquaraí. Antigamente, muitos anos atrás, chamava Olhos d'Água, viu? Fiquei ali perto de Guatimi, perto de Correias. É sentido Dom Basílio. Minha mãe já é de Dom Basílio, meu pai é de Itaquaraí, município de Brumado. Agora são 5 horas mais 12 minutos. Mandar um bom dia aqui também. Rapaz, o tempo tá corrido, né? Esse tempo tá corrido. Pra Laudilino em Olhos d'Água. Alô, Laudilino Massinho da Borracharia, na Agrovila 23. Canto pra gente, Leo e Léo Caminhoneiro. Agora são 5h12.

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4: É ele, compadre, velho. Agora 5 horas mais 15 minutos, devido ao horário eleitoral, às vezes a gente tem que cortar a música aqui pelo meio, viu? Que tem que tocar o break comercial na hora exata, Zé, né? A gente tocou e foi quem liu o Léo. Eu falei até caminhoneiro, é caminheiro. Que aí, não foi, Zé?
5: Foi, eu.
4: Pois é, são 5 horas mais 18 minutos. Quem pediu foi o Dão lá de Itaquaraí, pra todos. Itaquaraí, minha terrinha natal, pra todos aí do Angico. Mandou um bom dia aqui também. Cadê, Zé? Vamos atender o pessoal aqui, Zé. Ah, quem tá com a gente também é o... Quem é? O Matheus de Olhos d'Água. Bom dia, Duaci Santos. Toca uma música aí pra gente. Ele tá pedindo quem? Mato Grosso e Matias. É Mato Grosso e Matias, é? Não. Não é Mato Grosso e Matias, não. Ele tá pedindo quem é com os Filhos de Goiás. Muito bem, bom dia aí. Os Filhos de Goiás. Tá pedindo aqui. Meu amigo Galego do Doce, lá na cidade de Iuiú, tá com a gente, né, Galego? Bom dia, Galego, como é que vai? Acordou cedo?
6: Ei, Duaci Santos, bom dia.
4: Tudo bom?
6: Essa aqui vai dar um bom dia a todos, dizer assim, não esquecer ninguém. É. Uma quarta-feira abençoada, já tô aqui no trabalho. Abençoa todos, Deus te abençoe a todos. Em nome de Jesus, bom dia para o Bodemar, Teo da Ema, Joaquim Mamão, Toninho, Beré. É. Todos aí, que Deus abençoa. Zeca Jica. Deus abençoe a todos, valeu. Quarta-feira abençoada.
4: Amém, meu irmão, amém. Quem tá com a gente também aqui, deixa eu ver, Zé, dá uma olhadinha aqui. Bom dia, meu nome é Joyce, sou de Manga, Minas Gerais. Moro no Paraterra 3. Mande uma música de Roberto Carlos e Chitãozinho Chororó. Arrasta uma cadeira. Eu ofereço pra mim que hoje é o aniversário dela, Zé. Tá ficando mais velha. Parabéns, muitas felicidades.
7: Parabéns pra você.
4: Muitos anos de vida, viu? Muitos anos de vida. Aí no Paraterra 3 é a Joyce, município de Manga, Minas Gerais. Um abraço pra Joyce, viu? Tá bom? Bom dia, Joyce. Bom dia a toda a família. Bom dia vocês que acordam cedinho. Quem tá com a gente aqui é João Paulo. É o João Paulo Lima. Ah, opa, de onde é que fala o João Paulo Lima, Zé?
5: Eu nem sei, Duca.
4: É o João Paulo Lima, não sei de onde que é o João Paulo. Mas, de qualquer forma, bom dia. E ele tá aqui, ó, com um bebezinho nos braços, né? Deve ser o filho ou alguma coisa assim, né? Ah, tá aqui, tô aqui em... Ah, tá em Coceirinha. Ah, bom dia, Marinélia Coceirinha, pra toda a família aí. É, e namorada nova. Isso, aí namorada nova. Um abraço, viu, João Paulo. É João Paulo, já mandou uma foto aqui, deixa eu dar uma olhadinha aqui, Zé. A Coceirinha tá lá no celular. Meu amigo, tá lá já batendo papo com o pessoal, né, Zé?
5: Esse Coceirinha é cheio de pataquada, né, Duca?
4: Cheio de pataquada. Um abraço, meu amigo Coceirinha, já fica na divisa ali de Carinhanha. É... Com o Feira da Mata. Um abraço aí pra Manélia. Eita, ele tá com um copinho de café ali na mesa ali, ó. Ele já tomou o café, enchia a boca d'água, né, Zé?
5: Pois é, o gás acabou aqui. Não tem café hoje não, Doc.
4: O gás acabou. Tá bom então, gente. Agora são 5 horas mais 19 minutos. Tem mais gente aqui com a gente atender. Deixa eu ver aqui. É, bom dia, Duaci. Aqui é Rafael. É. Rafael Dourado. Manda uma música aí de Leandro e Leonardo. É, qualquer uma. E pra todos que estão na escuta. É da onde o Rafael Dourado, Zé?
5: Eu não sei não, Doc.
4: Um abraço aí pro Rafael Dourado, ouvindo a gente. Quem vai cantar, quem é? Lio Léo Caminheiro. Depois tem os Filhos de Goiás, que vai aí pra o meu amigo, é, os Filhos de Goiás, lá na serra, né? Já até da serra ali de Coribe, né? De São Félix do Coribe. É o Matheus. Canta pra gente, Lio Léo Caminheiro. Agora são 5h20, Carinhanha.

0: nós, os filhos de Goiás. Eita, não, agora são 5 horas da manhã, 25 minutinhos, né, gente? Eita, manda um bom dia pra você que tá ouvindo a gente. Agora 5 horas da manhã, mais 25 minutinhos. 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Meu amigo Nedinho Baixinho tá com a gente. Meu amigo Zé Pamonha. Alô, Zé Pamonha.
1: Bom dia, Duacir. Sentado aqui, tudo beleza. Bom dia pra Meré. Dali pro Tema. Bom dia pra essa turma aí. Deus abençoe a gente com Deus. E aquele abraço. Outra música pra mais dele. E o Negro Serumão. Valeu, garoto.
0: Eita, o áudio dele hoje tá entendendo quase nada. Acho que ele falou com o rádio ligado, viu, gente? Eita, nós mandamos um bom dia aqui também, lá nas Minas Gerais. Bom dia, meu amigo, mande um alô aí pra Severiane Major, em Novo Horizonte, município de Montalvânia, Minas Gerais, norte das Minas Gerais. E pra mim aqui em Serrana, São Paulo, é o Enios. O Enios tá lá em Serrana, São Paulo. Acho que a produção de laranja, né? Nova Serrana, um negócio assim. Um abraço. Theo da Ema tá com nós também, né, Theo? Bom dia, Theo. Como é que vai? Tá bom, Theo? Como é que vai, Theo? Bom dia.
2: Bom dia, Doacir. Bom dia, Zé Ruela.
3: Bom dia.
2: Pai Doacir, oi, Zé Ruela. E aí, Doacir, como você tá? Tudo bem?
0: Tudo tranquilo.
2: Manda uns alô aqui pra nós no cheiro também, Doacir.
0: Certo.
2: E um alô lá pra, né, pra amanhã, pra alegria doce.
0: Tá certo, então. Pode deixar com nós. Eu, agora 5 horas da manhã em Cariança, 5 horas mais 57 minutos. Mato Grosso e Matias cantam pra gente. Ponto de chegada. Agora 5h27, Brasil. 5h27.

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0: Trevos Violeiros de Cristo.
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0: 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É a Pontal FM, gente. Agora são 5 horas da manhã, mais 39 minutos. Um bom dia para você que tá ouvindo a gente. 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Quem tá com a gente aqui é a Edinalva, lá do bairro Alto da Colina. Alô, Edinalva, bom dia.
3: E aí, tudo bem? Como é que tu tá?
0: Tudo tá bom?
3: Bom dia, Zé, Tonquinha, tudo bem? Quero mandar um alusão pra Cheirozão na Avenida Santo Antônio, o pai Zé lá no Fluminense. Pra quem é Paju, pra eles que é Clarinha de Unido, do Vale, morando no bairro São Francisco, e na rua Pará, Marilene Santos. E Mejosa lá no Alto da Colina e Cheirozão na Avenida Santo Antônio. Toca pra mim, Amado Batista e meu ex-amor. Oferece pra Doquinha também. Bom dia, Doquinha. Tomou café, Doquinha.
0: É, tá rápido, né, meu ex-amor? Cadê? Tem a música do Amado Batista? Vou ver se eu procuro, viu?

0: bem?
1: Tudo jóia.
0: Lembra por volta. Você rode pra mim a música de Zezé Calado, Luciano Flor Sem Vida. Eu fiz pra vocês da rádio, minha filhinha Daiane, que tá lá em Goiânia, tio Vitória, já tá aqui, minha esposa Eduardo, aqui no Pouso Alto. Minha mãe, Francelina, meu pai geral, minha cunhada Zange, meu irmão Cidel, meu sobrinho Kaique Henrique. Pra todos os ouvintes aqui do Pouso Alto, os ouvintes lá em Macambira, minha amiga Vânia, com a esposa da família. Fala mãe Carla, ainda escutei. Pra todos os ouvintes que estão ouvindo, um bom dia, está lá para o Pouso, está legal.
1: Tá bom então, bom dia. Agora são 5 horas, em 5 horas, mais 41 minutos.

0: só meu amado Batista, o mais amado do Brasil. Olha a hora, gente, olha a hora. Agora são 5h44 em Garanhuns.
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0: delícia caçada. 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
1: 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É ele, companheiro, ele calhou, já deu pescoço. Olha a hora, gente, olha a hora. Agora são 5:45 em Carinhão. Bom dia pra você que acorda, sendo meus amigos agricultores e agricultoras, homens e mulheres das mãos calejadas. Bom dia pra todo mundo. Bom dia, bom dia. Manda um bom dia também lá na Barrinha. Lá na Barrinha, minha amiga Maria Lúcia. Tá aqui Garrido, o que é que diz? Ah, foi o rapaz que mandou um alô aqui, pediu um alô, né? É, rapaz. Quem pediu um alô e perguntei de onde que era. É lá do Garrido. É, o Rafael Dourado. Lá no Garrido. Tem outra aqui, deixa eu ver. Ah, que mandou aqui um bom dia também pra Miro Região. Pra Miro Região, foi quem, Zé, que mandou? Fala, manda um alô pra Miro Região aí.

0: meu amigo velho, cara, gente boa, né? Né, Zé? Foi o João Paulo Lima. É. Tá bom? Então, bom dia, viu, gente? Bom dia, bom dia. Bom dia, Maria Lúcia, lá de Barrinha, ouvindo a gente. Né, Maria Lúcia? Bom dia. Quem é que tá com a gente ali? Deixa eu ver, Zé, dá uma olhadinha. É, do assim, passa uma música amada, é Dils, qualquer uma, quem é que tem? César Nogueira, de ódio, César Nogueira, Zé. Pessoal, é bom identificar, mandar os nomes das suas localidades. Um abraço, César Nogueira. Um abraço, não sei onde que é, mas um abraço aí, né, Zé?
1: É verdade, Duquinha.
0: Eita, nós, cadê? Deixa eu ver aqui, meu filho. Quem tá com a gente aqui também é a Maria. A Maria é o Jurandir, lá de Alagoinha, São Félix do Coribe. Não é isso? Um abraço. Quem é que tá aqui com a gente? Que tem mais gente. É a Maria Aparecida, lá de Alagoinha. Cadê a Maria Aparecida? Bom dia, Maria Aparecida. Como é que vai?
2: Bom dia, Dessa Santa, que é a Maria Aparecida Alagoinha. Quero ver a música de Amar Batista, ofereço pra Jurandir, meu esposo. E todos que estiveram na escuta.
0: Tá certo, então. Bom dia, viu? Bom dia pra todo mundo aí ouvindo nós, né, Zé?
1: Graças a Deus, Doquinha.
0: Graças a Deus. Vamos seguir, tem mais gente aí, deixa eu ver, Zé. Dá uma olhadinha aí, Zé. O meu amigo Miro Região tá com a gente, grande Miro. Alô, Miro, bom dia.
3: Bom dia, meu amigo de Assistente. Manda um alô aí pra meu grande amigo João Paulo. E seria lá na Feira da Mata. E passa a música. Filho de Goiás, viu?
0: Miro, rapaz, pela hora que me tava falando comigo, deu vontade de tossir e a garganta fica coçando, né? A gente não recuperou da gripe ainda, 100%. Cheguei com na marra. Um abraço, Miro. Tá bom, meu irmão? Quem é que tá mais nós aqui também? Deixa eu ver. Lá no Iuiú. A Daildes Rodrigues. Bom dia, Daildes. Aí no Buqueirão em Iuiú. Bora levantar, gente. Bora levantar. Quem é que vai cantar? É Zezé de Camargo e Luciano. Flores em Vida. Quem foi que pediu foi a Vera, lá de Pouso Alto. Né, Zé? A Vera de Pouso Alto. Bom dia, bom dia. Agora são 5h48, gente. 5h48.

0: tremão, Gilberto e Gilmar. Foi um poporri com Gilberto e Gilmar. Bora levantar, gente. Bora levantar. Bora levantar. Agora faltando 4 minutinhos para 6 horas da manhã, né, Zé? É, devido ao horário eleitoral, o programa tá um pouco assim mais curto, né? A gente quase não pode entrar, né, Zé? Devido. Mas logo, logo termina o horário eleitoral, a gente volta à normalidade, né, Zé?
1: É verdade, Doutinha.
0: Quem tá mais nós aqui? Deixa eu ver. Deixa eu ver quem tá com a gente aqui, Zé. Quem é? Quem é, Zé? Quem é aquela ali? Deixa eu ver, Zé. Ah, já mandei já, né, Zé? Já mandei o alô pra aquele pessoal ali. Alô, alô. Ah, quem tá com a gente aqui também, deixa eu ver quem é. A Dalvanis, né, Dalvanis? Bom dia, Dalvanis. Bom dia, bom dia.
2: Eduaci, e aí, tudo bem?
0: Tudo jóia.
2: Você roda a música de Amada Dilce aí?
0: Tá.
2: Pra meu pai, minha mãe.
0: Tá.
2: Fala fazendo a Lagoa de Dente.
0: Tá.
2: Para Maria José, Zé, de Antônio Machado, meu cunhado.
0: Acabou? Acho que até outro pedacinho aqui, né?
2: É a Dalvanice aqui do Araçá.
0: É a Dalvanice lá do Araçá. Cadê uma amada disso? Vê se encontra aí, Zé. Não vai se encontrar, hein, amada dia. Até a hora que a gente procura não tá na pasta da gente, num trabalho que a gente tem que estar na pasta do colega, pegar a senha, e às vezes, né, atrapalha a gente. Deixa eu ver se eu consigo aqui. Se eu não conseguir, nem toca outro aqui, né? Não é isso? Eita, nós. 5 horas da manhã, gente. 5 horas. Mas... é. Hoje, fala nisso, fala. Eu não tô achando a previsão, não falei a previsão, Zé. É. Não falei da previsão. É mesmo, vamos trazer a previsão para hoje, Zé. Esse horário eleitoral deixa a gente todo atrapalhado. Vamos lá com a previsão.
3: Como vai o tempo e a temperatura em Carinhanha e região?
0: Agora sim, vamos ficar sabendo como vai o tempo e a temperatura para Carinhanha e toda a região. Hoje, dia de sol com algumas nuvens e névoa ao amanhecer. Noite com poucas nuvens. A temperatura de 38 graus, viu? Esses 2 dias que antecederam, nossa, foram quentíssimos, viu? A temperatura máxima 38, a mínima 24. A umidade relativa do ar máxima 50, a mínima 18. A probabilidade de chuva de 0%. 38 graus hoje, gente. Vai ser muito quente, viu? É bom as pessoas se reidratarem, o pessoal que trabalha na roça, a se proteger com camisas, com chapéus, né? Que chapéus, eu mesmo, meu chapéu lá na roça de palha. Parece uma barraca na cabeça.
1: Esse do que jeito bater a quadra.
0: Pois é bom se proteger, viu, gente? Agora faltando 1 minutinho para 6.

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22: É ele, compadre, é ele de carne e osso até o pescoço. Bom dia, agora são 6 horas da manhã. 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Vamos seguindo com o nosso programa, agora 6 horas mais 11 minutos. Fala nisso, mandou um bom dia para meu amigo Zé Nilton aí no Santana Maciel, na Rua de Baixo, ouvindo a gente. Bom dia, seu Jerônimo, aí na Sudene. Bom dia, seu Jerônimo. Bom dia, família. É, ouvindo nós, né, Zé?
23: Graças a Deus.
22: Manda um bom dia pra Jani, Rosa, Jefferson e Janilson e Janilton, aí no Riacho da Pituba, bem próximo ao Capinão. Bom dia, bom dia. Bora levantar. Bora levantar, né, Zé?
23: Bora levantar, gente, se Deus quiser.
22: É, rapaz, bora levantar. Bora levantar. Ei, mandou um bom dia também pra Valdir Azevedo e Dona Altina aí no Cheira. Meu amigo Nelson Boca Rica e Dona Nelly também no Cheira ouvindo a gente. Bom dia, viu? Canta pra gente Emília Eduardo, prato do dia.

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7: É ele, meu compadre, de carne e osso até o pescoço. Agora são 6 horas da manhã. 6 horas mais 15 minutinhos. Um bom dia pra você que acorda cedo, você que é cedo. Bom dia, gente. Tá ligado no programa Amanhecer no Sertão, aqui na comunicação do Duaci Santos. Manda um bom dia aqui também. Sempre. Ai, quem é que tá ali mais nós? Deixa eu ver. Deixa eu ver quem tá mais nós é a Lisa. Agora 6h15. 6h15. Eita, nós. Bora levantar, gente. Bora levantar. Tá ali. Bom dia com Jesus. É o Luciano Transporte. É o Luciano da Van lá de Serra do Amalho. Mandou aqui uma foto aqui sintonizado na Pontão FM no carro, né? Um abraço, meu irmão, viu? Um abraço, obrigado aí pelo carinho, pela audiência. Quem tá mais nós aqui também, deixa eu ver quem é. É o César. É o César, Cesário. Bom dia, Cesário, como é que vai, meu irmão?
8: Bom dia, Duaci.
7: Tudo bom, meu irmão?
8: Bom dia. O raio tinha quebrado.
7: Eita, aí, nós.
8: Vou dar mais um alôzinho pra vocês, pra saber
7: pois
8: como é que estão os andamentos.
7: Pois é, moço.
8: Mas agora eu consertei.
7: Graças a Deus.
8: Muito prazer, Duaci. Voltei de novo, nós conversamos pela rádio, viu?
7: Que bom, né, rapaz?
8: Manda a musiquinha aí de Amado Batista pra nós aí, Duaci.
7: É.
8: Qualquer um aí, ó.
7: Certo.
8: Pra mim é boa demais, eu gosto de todas. Qualquer uma
7: de Amado Batista. Qualquer uma do Amado, é.
8: Vou oferecer pros amigos daqui da assentamento Serra Grande, Duaci.
7: Certo.
8: Primeiramente, a minha esposa, a Danivalda.
7: Danivalda.
8: Querido Loura, Romário, Tailan.
7: Certo.
8: Talino, Rodrigo.
7: Certo.
8: E Joaquim Cassolão.
7: Joaquim Cassolão.
8: Joaquim Cassolão.
7: Eita, nós, viu? Bom dia, Joaquim Cassolão.
8: Meus amigos aqui também daqui da Pingueira. Gil Perninha.
7: Gil Perninha.
8: Eu.
7: Certo.
8: Gil do Pouso Alto.
7: Certo.
8: Pois é, Dacir.
7: Valeu, um valeu, meu irmão, um abraço. Bom abraço, viu? Quem tá mais longe também aqui, dando um bom dia, quem é? Deixa eu ver. Ah, quem é que tá com nós aqui também? Deixa eu ver, Zé. Daqui a pouco. Ah, Ana Lúcia. Bom dia, Ana Lúcia. É da onde a Ana Lúcia, Zé? Hein? É aonde a Ana Lúcia? Ela não colocou de onde que ela mora, né? Bom dia, Aninha. Canta pra gente, Amado Batista. Daqui a pouquinho tem a oração da manhã. Meu ex-amor.

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1: Aí o Amado Batista, meu ex-amor. Olha a hora, gente, olha a hora. 6:20. Devido ao horário eleitoral, a oração da manhã está sendo um pouquinho mais tarde, né, gente? Mas logo, logo a gente volta à normalidade. E estamos aqui para agradecer a Deus em oração nesta quarta-feira abençoada. E que Deus esteja aí do teu lado, te protegendo, te dando força e ânimo para você continuar vivendo, tá bom? Então vamos trazer a oração da manhã desta quarta-feira abençoada. Que quarta-feira abençoada. E vamos trazer uma oração. Uma oração de agradecimento a Deus. E é bom a gente agradecer a Deus, né, gente? Senhor, antes de qualquer palavra, eu quero te agradecer. Gratidão pela vida que pus em mim, pelo ar que respiro, pelo dia que começa cheio de possibilidades. Gratidão pelas lutas, porque me ensinam. Pelas vitórias, porque me fortalece. E eu reconheço que até aqui foi a tua mão que me sustentou. Que hoje eu veja com gratidão até o que ainda não entendo. Que a tua paz guie meus passos e a tua graça me envolva desde o amanhecer. Obrigado, meu Pai, por tudo. Gratidão. Então, Senhor, em tuas mãos eu coloco a minha vida e toda a minha família. Ajude-nos a vencer as batalhas que surgirem nesse dia. Guie os nossos passos e livre-nos de cairmos nas armadilhas do inimigo. Tire de nós tudo, tudo que não é teu. Restaure a nossa força e aumente cada vez mais a nossa fé, meu Pai. Então, Senhor, que esse dia comece sobre a tua força, do teu poder. Renova minhas forças, alinha minha mente e fortalece meu coração. Eu declaro que nada hoje será maior que o teu propósito na minha vida. Onde houver dúvida, que venha fé. Onde houver medo, que entre a coragem. Que cada passo meu seja guiado por ti. Com sabedoria e leveza, entrego esse dia em tuas mãos, confiando que o melhor ainda está por vir. Obrigado, meu Pai, por tudo. E agora vamos atender as pessoas, né? Que mandam aí as suas mensagens, que nos ajudam na oração da manhã. E a gente só tem a agradecer. A Maria Lúcia mandou: bom dia, cheio de fé, amor e gratidão. Bom dia, Maria Lúcia. Que Deus abençoe a sua família aí na Bahia, viu? José Alves Fiuza, o Zé do ônibus lá em São Paulo. Bom dia, que hoje não lhe falte ânimo, força e fé. Lembre-se, você pode tudo naquele que te fortalece. É o Jesus. É verdade. Roger Nunes lá em Goiânia, ouvindo a gente. Assim diz o Senhor: eu sou Deus do dia, da noite e da madrugada. Eu sou o teu abrigo, jamais te deixarei. Isaías 41:10. Que bonito, né? Que bonito, né? Que bonito, gente. Mas, gente, aqui, deixa eu ver quem é. Também a Adaildes Rodrigues pedindo a oração para toda a sua família aí no Buqueirão Yuyu. Professor Ruth Gaspar, lá na Grovilha 23. Comece o seu dia com gratidão. Não deixe que nada nem ninguém tire a beleza do seu dia e nem a paz do seu coração. Bom dia, feliz quarta-feira para todos. Meu amigo Enedino Baixinho, lá da Fazenda Vaza Grande. Nem sempre precisamos entender como tudo vai acontecer. Às vezes, basta continuar fazendo a nossa parte. Confiar e deixar que a vida também faça a dela. E ela faz mesmo, viu? Sem sombra de dúvidas. Lá em Luiz Antônio, São Paulo. Cadê Zé? Sumiu aqui. Ah, sumiu aqui, deixa eu ver. É o Nelson Souza, lá em Luiz Antônio, São Paulo. Ah, pronto, apareceu. Que seu dia seja repleto de bênçãos. Bom dia, bom dia, bom dia. Muitas bênçãos, né? Agradecer a Deus pelas bênçãos, pelo milagre, por tudo que tem colocado à nossa disposição durante todos os dias. Deus é maravilhoso. Meu amigo Marcinho da Borracharia, também pedindo oração, lá na Agrovila 23. Que Deus abençoe. Quero mandar um bom dia aqui também. Eu não entendi se é a Barrinha ou a Larguinha, né? Mandou um áudio aqui, não tem como atender agora mais, né? Quem foi que mandou? Ah, foi a dona Maria Neuza, da Silva Fogás. Não tem como atender, né, dona? Viu? Devido ao programa, tá curtinho. Já esgotou aqui o horário, mas dona Maria Neuza da Silva. Eu entendi, foi Barrinha. Eu entendi Barrinha. Ela falando. Mas de qualquer forma, um abraço aí, viu? Que o áudio não entendi muito bem. Mandou um bom dia. Aqui tem também a nossa amiga, a neta, né? Neta Nogueira, lá de Malhada. Ela mandou também. Para hoje, fé, gratidão e Deus na direção. Nosso dia será bom, perfeito e agradável, pois essa é a vontade dele, a vontade de Deus. Não é verdade? Que bom, né? Que bom, que maravilha, né? A gente acordar recheado do Espírito Santo, cheio de gratidão, cheio de coisas boas. E eu vou ficando por aqui, gente. Muito obrigado pelo carinho, pela audiência. Eu volto amanhã, se Deus quiser. Muito obrigado vocês que ficaram comigo até agora, tá bom? Manda um bom dia também, meu amigo Valtim Caminhoneiro. Dedicar oração aí para Valtim Caminhoneiro, toda a sua família aí no Capinão, viu, Valtim? Um abraço a todos aí do Capinão que estão nos ouvindo agora nessa manhã maravilhosa de quarta-feira. Que Deus abençoe todos aqueles que acreditam no nosso Pai, Senhor Jesus Cristo. Grande abraço e até amanhã. Fique todos com Deus. Tchau, tchau.

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9: Olá você, meu amigo, estamos chegando aqui pelo seu programa O Guardião das Sete Chaves. Olha, e as cartas continuam chegando. Vamos ouvir mais uma e o Guardião Oxóssi vai dar a sua resposta agora desta carta. É isso mesmo. Ele está aqui ao vivo conosco e já vai fazer todo esse trabalho, vai dar a resposta neste exato momento. A carta é do Marinaldo Felipe Guerra. Ele é de São Gabriel da Palha, Espírito Santo. Ele diz o seguinte em sua carta.
10: Dizem que Exu só bebe da risada.
9: Guardião Oxóssi, sou comerciante. Preciso muito de sua ajuda, Guardião Oxóssi. Já são duas casas de eletrodoméstico que pegam fogo. Estou caindo cada vez mais. Não consigo me recuperar. Estou de mal a pior. Eu não sei mais o que fazer. Já tentei de tudo na minha vida e não consigo. Cada dia que passa, Guardião Oxóssi, eu estou caindo mesmo. Eu gostaria que o Senhor visse aí se existe alguma maldição na minha vida. Ou então, Deus esqueceu-se de mim? O que será, Guardião Oxóssi? Qual é o motivo desta coisa ruim? Guardião Oxóssi, eu sinto nervoso terrível. Eu sinto dores fortes no meu corpo, Guardião Oxóssi. Eu já pensei até mesmo em tirar a minha própria vida. Há poucos dias atrás, aconteceu um caso na minha vida muito terrível, Guardião Oxóssi. Eu bati meu carro, Guardião. E aí, acabou de piorar a situação. Me ajude, pelo amor de Deus. Eu estou ansioso aguardando a sua resposta, Guardião Oxóssi. Assina Marinaldo Felipe Guerra, de São Gabriel da Palha, Espírito Santo.
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11: Marinaldo Felipe Guerra,
0: aí de São Gabriel da Palha, Espírito Santo, eu vejo nesta hora, meu filho, meus búzios me revelam, meu preto velho pai Tomás me dá evidência. Eu vejo quem fez esse trabalho, está me mostrando aqui, você deixou de vender para um de seus clientes. Homem que trabalha com coisas negativas, Marinaldo. Este homem revoltado porque pediu para você vender e para ele pagar depois. Você não aceitou. Então ele mandou fazer um trabalho para que você perdesse tudo. Tudo para você perder, inclusive para prejudicar a sua família, prejudicar a sua vida e levar a separação para você ir morrendo aos poucos. Para você e sua mulher foi feito esse trabalho, é por isso que vocês estão doentes. Eu vejo, meu filho, a revelação, meu papai Tomás me mostra. É um trabalho espiritual, coisa mandada, trabalho forte. Colocaram um tranca-rua nas encruzilhadas para amarrar a sua vida e levar a desgraça, te levar a miséria, para você perder tudo que tem. Eu vejo aqui, você não mencionou em sua carta, mas a evidência me revela. Você também tem uma pequena fazenda e os bois estão morrendo. As plantações não vingam mais por causa dessa terrível obra maligna. Você precisa vir urgentemente no Ileaxé, Palácio dos Orixás. Traga um pouco de terra aí da sua fazenda, traga a sua esposa. Eu quero desvendar esse mistério. Eu tenho certeza, meu filho Marinaldo Felipe Guerra, daí de São Gabriel da Palha, a sua loja de eletrodomésticos vai melhorar, tudo vai mudar. Você e sua esposa ficarão.

0: essa doença, esses males, essas perturbações que estão atingindo você e sua esposa serão afastados, sim, através do poder da magia branca, através de meu pai Obatalá, através de Zambi, através de Orumilá.
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0: E no quadro de hoje, Karma, destino ou maldição? No quadro de hoje, temos uma carta. O nome dele intitula-se Mauro Sérgio. Recebi este e-mail que veio lá da cidade de Fortaleza. Mauro Sérgio conta em seu e-mail. Guardião Oxóssi, sempre fui um homem cético, sempre fui um ateu. Nunca acreditei que poderia existir mediunidade, nunca acreditei que poderia existir vida após vida, nunca acreditei que alguém pudesse se manifestar em outra pessoa. Mas o que me fez acreditar foi quando num certo dia, Guardião Oxóssi, ao chegar do trabalho, aquela correria na minha casa, uma multidão de pessoas. Eu entrei para ver, pois era na minha casa. Fui logo para tomar uma decisão, ajudar, levar alguém no médico, levar alguém no hospital, enfim, fazer o que era necessário. Quando fui entrando na minha casa, vi muita choradeira. A minha esposa chorando, os meus filhos chorando. E o que estava acontecendo, guardião? A minha sogra, ela estava amarrada. Amarrada, espumando, se estribuchando e falando línguas diferentes

0: e não acredito de jeito nenhum. Sabe o que foi que ela fez, guardião? Olhou para minha esposa, a minha esposa imediatamente caiu no chão, começou a se estribuchar e começou a falar com aquela voz grossa. E agora, você acredita? É, guardião, eu não acreditava de jeito nenhum. E hoje estou aqui para perguntar para o senhor. O que foi aquilo que estava na minha casa, se apossou-se da minha sogra e em seguida se apossou-se da minha esposa? Este e-mail, gente, veio do senhor Mauro Sérgio, lá da cidade de Fortaleza. Olha, cara amigo Mauro Sérgio, ao jogar aqui meus búzios, ao colocar algumas cartas de tarô, estudei detalhadamente. Estou aqui com as fotos que você mandou da sua esposa, foto da sua sogra. No momento em que elas estavam atuadas, lhe digo, realmente aquilo foi um espírito maligno que entrou na sua casa. Existe um trabalho muito forte, ele foi, mas ele vai voltar. Tem que se fazer um trabalho de limpeza espiritual, porque, gente, o mal ele existe, o mal ele está em todos os cantos. E como muitas pessoas não acreditam, ele invade certas casas somente para provar que ele está ali. E o que é que você deve fazer? Deve procurar um padre, um pastor, um médium, um vidente, um espírita, alguém que faça uma limpeza na sua casa, alguém que faça uma desobsessão, que tem que ser feita uma limpeza garantida. Isso aí pode ser feito por pessoas que realmente são tementes a Deus. Quero deixar bem claro para todos que se o guardião quisesse puxar somente a sardinha para o lado dele, diria: seu Mauro, conte com a minha presença que logo aí eu estarei. Mas, gente, daqui para Fortaleza é longe, muito despedioso. E para que seu Mauro vai gastar com o guardião Oxóssi, se lá onde ele mora também tem ótimos e excelentes médios? Amigo Mauro, eu sei que o senhor está me escutando aí pela internet, aí na cidade de Fortaleza. Estou lhe enviando para a sua casa, para o endereço que o senhor me passou, o presidente da Federação de Culto Afro-Brasileira, situado aí na cidade de Fortaleza, para fazer uma limpeza na sua casa. O senhor Félix de Mutalabô, ele vai resolver o seu problema. E você, meu amigo de qualquer parte do Brasil, que estiver passando por qualquer dificuldade, mande a sua carta, compareça. Mas se realmente você mora longe, nós estamos aqui para ajudar. E conhecendo a muitos médios pelo Brasil, vamos mandar a pessoa certa na sua casa.
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0: Então, meus filhos, prestem atenção. Eu quero e vou falar do Ilê Axé, da força daquela casa dos trabalhos espirituais que acontece ali no Ilê Axé, Palácio dos Orixás, das vitórias conquistadas, pessoas que buscaram ali, através dos orixás, uma ajuda espiritual. Pessoas que estavam com a vida macumbada, enfeitiçada. Pessoas que estavam tendo derrotas em cima de derrotas. Pessoas assim como você, que estavam lutando, lutando e não conseguiam nada, trabalhando muito, conseguindo pouca coisa, tentando ser feliz, mas parece que a felicidade passava para o outro lado, não batia em sua porta. Pessoas que estavam com doenças graves, doenças sérias. Como é triste quando a pessoa está com uma enfermidade, quando está com a doença e os remédios não dão jeito e o médico não consegue esclarecer. E muitos desses casos, o pai guardião de Oxóssi sabe que são problemas espirituais e a magia, a bruxaria, o feitiço

0: isso, o vodu, as magias estão por aí e acabam com a vida da pessoa, destrói completamente. Você, minha filha, minha amiga, meu amigo, dona de casa, você, meu amigo trabalhador, preste atenção. Se algo de estranho está acontecendo com você, você precisa buscar uma ajuda espiritual. Se você conheceu um determinado lugar, uma casa, um babalaorixá, uma ialorixá, uma pessoa espiritualizada que você confie, vá lá. Não precisa falar com o guardião Oxóssi. Vai a quem você conhece. Então, mas vá se você está percebendo algo estranho com você. Talvez alguém já tenha falado. Um amigo seu já chegue para você e tenha dito: olha, vá buscar uma ajuda espiritual. Porque isso acontece. Tem pessoas que tem uma capacidade de ver aquilo que você não está enxergando. É uma pessoa normal, uma pessoa comum. E às vezes, pessoa se aproxima de você e começa a conversar. Falar para você: olha, você devia procurar um ajuda, um terreiro. Então, quer dizer, as coisas estão acontecendo para você. É hora de você buscar uma ajuda espiritual. Isso não é normal que está acontecendo com você. Então, por isso que eu falo, não estou falando que você tenha que sair correndo agora e ir lá no Ilê Axé, Palácio dos Orixás. Mas se você conhece o lugar da sua confiança, você vá. Mas tenha certeza que lá irá resolver, porque lá no Ilê Axé, Palácio dos Orixás, eu resolvo, eu garanto. Ali, guardião Oxóssi garante. Ali você resolve mesmo, porque qualquer problema espiritual que você tenha, ali você irá ter a sua solução. São mais de 35 anos resolvendo problemas. Hoje estamos trabalhando em mais de 20 emissoras e espalhado temos mais de 20 consultórios espirituais, mais de 20.
1: Eu fico feliz quando recebo uma carta de agradecimento, muito feliz mesmo quando vem uma carta de agradecimento, mas a carta que eu tenho aqui em minhas mãos, que eu quero que vocês prestem muito bem atenção nessa história, ela não é de agradecimento. Ela veio lá da cidade de Garanhuns, no estado do Pernambuco. Quem nos escreve é Celeste Aparecida dos Santos, uma senhora de 30 anos. Ela escreve desesperadamente. Em sua carta ela diz: guardião, a sua bênção. Escuto o seu programa em Garanhuns pela Marana FM. Ô guardião Oxóssi, estou com um sofrimento muito grande. Eu me formei aos 26 anos, comecei a dar aulas e de repente, graças a Deus, cresci bastante. Passei a ser uma supervisora de uma escola aqui em Garanhuns. Guardião Oxóssi, tudo corria maravilhosamente bem. Até que eu estava cotada para ser a diretora da escola. Só que de repente, Guardião Oxóssi, eu senti uma forte dor de cabeça. Fui embora para minha casa e a dor de cabeça continuou. Tive ânsia de vômito, diarreia. Cheguei a pensar que estava até com a tal da dengue, mas nada. Fui fazer exames, nada. Fiquei 15 dias com dor de cabeça, ânsia de vômito, diarreia. Fiz todos os exames, fui em tudo quanto era médico, nenhum achou nada. No exame não aparecia nada, nada, nada, nada. Guardião, comecei a emagrecer. Fui emagrecendo, emagrecendo, emagrecendo. Foi então que conheci, pelas graças de Deus, uma pessoa que foi paciente do Senhor. E ela me falou: Celeste, escute o programa Guardião das Sete Chaves. Eu disse: olha, mulher, eu já fui lá no padre exorcista. Não adiantou nada. Fui lá no centro espírita. O médium não conseguiu fazer nada. Pastores, já fui em tudo quanto é determinação. Nada. Eu não acredito mais em nada e mais ninguém. É, mas no guardião você vai acreditar. Escute o programa dele. Guardião, comecei a ouvir seu programa.
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1: O que me chamou a atenção foi no dia da corrente de fé, no dia da corrente de proteção espiritual. O senhor mandou colocar água, um copo com água. Quando bebi, passou um pouquinho a dor. Mas na outra semana, mais um pouco. Guardião, a dor de cabeça só para quando eu uso aquela água. Então resolvi lhe procurar. Guardião, não estou grávida. Os médicos não acharam nada. Eu pesava 65 quilos. Hoje estou pesando 47 quilos. 47 quilos, Guardião Oxóssi. Me ajuda, me socorre. Estou desesperada. Estou desesperada, Guardião. Não sei mais o que está acontecendo comigo. Sua paciente, minha amiga, falou que eu deveria mandar uma carta para o senhor ou ir aí no Ilê Axé, Palácio dos Orixás. Mas eu não consigo. Não consigo caminhar. Estou entrevada. Estou impotente em cima de uma cama. Por isso estou lhe escrevendo, porque confio muito no senhor. Diga, guardião, o que fizeram contra mim? Tatu ouvinte, Celeste Aparecida dos Santos, da cidade de Garanhuns, no estado do Pernambuco.
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1: Celeste Aparecida dos Santos, aí de Garanhuns. Minha querida filha Celeste, deixa eu aqui fazer as confirmações com os búzios sagrados. É, minha filha, o que está acontecendo com você é magia negra, feitiçaria. Fizeram para você, pegaram uma fotografia sua, resto do seu cabelo, e quando você ia se maquiar, se pentear na escola, o seu cabelo caía e aquela pessoa juntava seus cabelos lá na escola, tirou sua fotografia. Fácil, muito fácil. Levaram porque não queria que você fosse a diretora. Acharam que você já era muito para ser supervisora. Levar isso aí para um terreiro em Codó, lá no Maranhão. E lá foi feito o feitiço para matar você. Meus búzios, aqui estão me mostrando que do jeito que está, você tem menos de 3 meses de vida. Mas não se preocupe, não se desespere. Eu vou desfazer, eu vou desmanchar essa feitiçaria. Vou dar o nome de quem fez, que se diz ser sua amiga. O seu problema tem jeito, o seu problema tem solução. Venha me procurar o mais rápido possível no Ilê Axé, Palácio dos Orixás. Vamos pedir forças ao nosso Papai Tomás.

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0: Hoje a oração é para nosso pai Oxalá, nosso pai bondoso e misericordioso, Babá Oquê, Cacubecá, meu pai das colinas. Olhai por nós, assim como criastes todos os orixás. Oxalá Lufã, Oxalá Guiã, Deus eterno e criador do universo celeste, dai-nos a vossa bênção, ó divino mestre, deixa-nos apoiar em vosso cajado de esperança. Alá, Babá, Orum, Alá, Orixá, para que vosso manto sagrado possa proteger-nos com as vossas bênçãos e benevolências. Orixá, Babá, Olorum e Fé, Exeru, Bababá, Axé, Babá. Gente, esta foi a prece ao nosso pai Oxalá. Muitos de vocês ficam confusos, mas a maioria das palavras que eu citei aqui foram saudações, foram pedindo proteção para mim, para você, para minha família, para a sua família, para que não falte nada na minha casa, para que não falte nada na sua casa, para que todos consigam se erguer. Pois essa foi a prece ao nosso pai Oxalá.
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0: dia, minha gente, muito bom dia. Quarta-feira, 16 de setembro, já estamos por aqui para dar sequência à nossa programação e trazer o nosso Café com Notícias. 7h27 agora, vai ligando o rádio todo mundo aí, vai para o aplicativo, vai para o site da rádio. Daqui a pouco eu já volto com as nossas informações. Vamos nessa, minha gente, o Jotão já tá por aqui. E você está por aí? Então já já a gente se fala.
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0: Muito bem, Jota Pinheiro por aqui com o nosso Café com Notícias, quarta-feira, 16 de setembro. A gente está chegando com o meu, o seu, o nosso Café com Notícias. Cidade de Carinhã, tempo aberto, a indicação, a expectativa para hoje é de mais um dia quente, senhoras e senhores. Sim, mais um dia quente. Pode ocorrer como foi ontem. Ontem, os termômetros chegaram a marcar 42 graus na região, o que estaria dentro daquela previsão anunciada por Dr. Francisco lá no evento de Malhada, onde participamos sobre os impactos do El Niño. Pois é, ele falou 44 graus. Eu acredito que ontem em alguns locais chegamos a essa temperatura. especialmente em regiões onde naturalmente já são mais quentes, regiões mais urbanas. Mas ontem o Julião chegou a 42 graus. Beto Fiuza mesmo postou essa confirmação, né, Beto? Pois é. Calor demais. Mas vamos lá, faz parte, faz parte. 7h32 no Café com Notícias, onde você estiver, que você tenha um dia especial, um dia abençoado, você e sua família, meu amigo, minha amiga, vamos juntos. Vem com o Jotão, o nosso cafezão está começando.
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que Deus abençoe a todos nós, a gente aqui, você aí e as nossas famílias hoje e sempre. Começar o programa falando do que a gente assistiu ontem, uma sessão formada pelos principais ou os mais importantes magistrados do Brasil, os supremos juízes, que integram a maior corte de justiça desse país, o Supremo Tribunal Federal. Ministros reunidos para decidir quais rumos seriam tomados, quais decisões poderiam ser tomadas sobre a situação de um dos integrantes da corte, o ministro Alexandre de Moraes, principalmente. E o que a gente viu ontem foram cenas, como eu posso dizer, lamentáveis, ou cenas incompatíveis com a função de um juiz, de uma Suprema Corte. Quem acompanhou sabe do que eu estou falando. Pode chorar. Eu nunca vi um juiz com esses termos, ainda mais dirigindo um juiz, um ministro, um integrante da alta corte, falando para outro juiz: pode chorar. Lembra até aquela música: pode chorar, mas eu não voto para você, pode chorar. Não é compatível com a função, nem com o que estava sendo julgado. Afinal de contas, não estavam sendo tratadas emoções. Não era a interpretação de um livro do Augusto Cury, onde, como escritor, ele trata das emoções, da escuta das emoções. Não. E ontem, o que era para resolver um problema, ou pelo menos estancar uma crise criada pelo próprio Supremo, pelos integrantes da sua corte, alguns integrantes da sua corte, a situação ela ficou ainda pior. Isso visualmente falando, não vou usar termos técnicos nem jurídicos, mas a percepção de quem acompanhou atentamente boa parte dessa sessão. Poderia até citar aqui, e vou fazer isso, um trecho da ministra Carmen Lúcia, que retrata muito bem o que foi a sessão de ontem, o sentimento da sessão de ontem. Mas teve bate-boca, teve pedido de vista, teve até depois da sessão também. Eu estava vendo o André Sadi informando, ela conseguiu apurar, onde até mensagem no celular de ministros foram compartilhadas: assumam que estão ferrados e me respeitem. Rapaz, e aí, senhoras e senhores? A sessão foi interrompida com pedido de vista do ministro Gilmar Mendes, então não há nenhuma decisão que aconteça antes das eleições, o que pode ser bom para algum lado. Até porque há expectativa, até mesmo de parte a parte, que o que fosse decidido ontem pelo Supremo poderia impactar em maior ou menor grau a campanha dos presidenciáveis, os que estão mais à frente: Lula e Flávio, Flávio e Lula. Bom, deixa eu trazer aqui a fala da ministra Carmen Lúcia, onde ela lamenta a situação e pediu desculpas à nação. Ela se disse constrangida e pediu desculpas ao povo. Então, eu vou fechar esse comentário trazendo aqui a fala da ministra Carmen Lúcia, que pediu desculpas ao povo brasileiro e disse estar em estado de profunda consternação e tristeza diante dos acontecimentos recentes no STF, o Supremo Tribunal Federal. Segundo a ministra Carmen Lúcia,
a corte provocou um mal-estar cívico entre os brasileiros e não conseguiu transmitir a serenidade esperada do judiciário. Aspas. Eu peço, de certa maneira, desculpa ao povo brasileiro. A ministra disse que de se sentir, novamente aspas aqui, um pouco até envergonhada, no caso com a situação, e lamentou que há menos de 20 dias da eleição a atenção esteja voltada para questões do Supremo. E ela disse: o poder judicial existe para tranquilizar. Geramos intranquilidade. Isso aqui é fala da ministra do Supremo, Carmen Lúcia. Ela que afirmou que os acontecimentos no STF afetaram o sentimento de justiça da população. Segundo ela, o povo brasileiro deveria estar concentrado na eleição geral e em decidir o seu destino, mas as discussões sobre o Supremo passaram a dominar os lugares que frequentava e os telejornais. Deixa eu ler novamente aqui a fala da ministra. Aspas aqui, por favor, vamos lá. Se eu, como juíza desta casa, devesse ter me conduzido, talvez com uma postura diferente, para poder ter ajudado mais para evitar isso, eu estou pedindo desculpas a Vossa Excelência, pedindo desculpa a todos os colegas por não ter ajudado a que a gente superasse tudo isso de uma maneira mais ágil. Eu peço desculpas ao povo brasileiro por talvez ter esperado de mim uma postura diferente. Aqui a fala da ministra Carmen Lúcia. Ela que disse que conversou sobre a situação com Alexandre de Moraes, com André Mendonça e com o presidente do Supremo, Fachin. Ela disse que poderia ter ajudado mais a evitar o agravamento do cenário e pediu desculpas aos colegas por não ter ajudado, não ter contribuído para que a corte superasse a situação mais rapidamente. Não sei se ela conseguiria. Mas ela se sentiu, que poderia ter feito algo a mais. E ela afirmou que a população talvez esperasse dela uma postura diferente. Ela disse que queria acalmar a situação, mas não conseguiu. E ela avaliou, claro, que houve um espetáculo

todos os que foram possíveis de serem usados ou acatados naquela sessão. Então não foi algo bonito de se ver, isso é fato. Agora, enquanto país, enquanto nação, isso aqui é um, acredito que todos têm esse entendimento, que o Brasil precisa ter um Supremo Tribunal Federal forte, consistente, coerente, não com interesses políticos, mas coerente com os interesses da nação, com a Constituição, que é o que rege as demais leis do nosso país. Eu não escrevi nada para ler aqui, então estou falando porque realmente eu acompanhei e isso foi visual, foi perceptível. Que Deus abençoe o Brasil. Não tá fácil. 7h43, nosso Café com Notícias está no ar, senhoras e senhores. 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

0: 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Vamos lá, turma, 7:48, David Porto com Edivaldo Melo agora. 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Hoje vai. Hoje vai. Muito bem. Vamos lá, pessoal, 7:49. 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João Rocha, no bairro São Francisco, bom dia, João, tá acompanhando a gente. Ô pessoal, deixa eu trazer uma informação aqui sobre o cadastro da ADAB. Você que é produtor rural, a Secretaria da Agricultura aqui de Carinha está avisando que o prazo para atualização do cadastro da ADAB, que é a Agência de Defesa Agropecuária da Bahia, você que vai atualizar o seu rebanho, o prazo termina agora dia 30 de setembro. Você tem tempo ainda, não deixa para cima da hora. Para atualizar é muito simples, você vai levar o seu CPF, vai levar o número do telefone e informar a quantidade atual do seu rebanho. Tem gente aí que aumentou o rebanho e não incluiu, tem gente que diminuiu o rebanho e não tirou as cabeças de gado lá, tem que atualizar. Procura a Secretaria de Agricultura e realize então, regularize a situação dentro do prazo, para manter o cadastro em dia e também evitar multa e garantir seus direitos às políticas públicas, que o cadastro é fundamental para isso. Tá bom? Um recado da Prefeitura de Carinhã, da Secretaria da Agricultura. Eu vou até ver aqui se a gente consegue falar com o Gutenberg para trazer mais informações para a gente. Vamos lá, 7:52, nosso Café com Notícias, 7:52. 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Vamos lá, né? Ó, tem uma informação aqui, rapaz. Esse negócio de festa, fazer festa. Festa grande atrai também a malandragem, né? Atrai a malandragem. Tá vendo um caso aqui, cabe reflexão. É um caso que vem lá de Brumado, é verdade, mas aqui cabe reflexão. É um alerta para a polícia, é um alerta para quem vai para as festas. Infelizmente, além das pessoas que vão para se divertir, vai também quem quer só se dar bem fazendo o mal, roubando celulares, iPhones principalmente. Teve um show do Gustavo Lima lá em Brumado e a polícia, sim, recuperou 32 celulares furtados. 32, gente. Só numa festa. Ó que coisa, meu Deus do céu. 32 celulares foram furtados durante um show do cantor Gustavo Lima. 32. Sabe onde os celulares estavam? Sabe onde os celulares estavam? O show do Gustavo Lima, pra você entender a dinâmica da coisa, presta atenção, isso aqui é muito sério. Você vai surpreender. Teve um show do Gustavo Lima, e aí, meu amigo, levaram 32 criminosos, né? Levaram 32 celulares. A polícia militar informou que os aparelhos foram encontrados durante abordagem a um carro. Claro que a polícia estava de olho, evidente. E você imagina, eu tô vendo aqui a foto, a maioria dos celulares iPhone, a maçãzinha aqui, ó. Inclusive dos novos, mas a maioria aqui é iPhone. Que coisa complicada, hein? E aí chama aquela atenção também. Será que todos os celulares que a gente está comprando no mercado, celulares usados, são celulares que não foram, são celulares 100% legalizados ou são produtos oriundo de furto ou roubo e foram requentados ou... Porque agora até os criminosos conseguem alterar o e-mail. É uma loucura, é uma loucura. Então fica atento, hein? Quando for em festa grande, atenção para você não ficar sem seu celular. Um absurdo, hein? Um absurdo. A polícia também está de olho, mas não dá para controlar tudo. Mas parabéns aí à polícia de Brumado, hein? Essa situação é tão séria. Eu estava vendo outra reportagem também que em Conquista, Vitória da Conquista, a polícia civil está realizando operações em lojas. Deve ser uma tendência, até por uma questão de segurança também, deve ser uma tendência agora a polícia civil fiscalizar estabelecimentos que vendem ou consertam celulares. Deve ser uma... Ontem mesmo a polícia civil lá em Conquista foi em diversos locais, lojas, até no shopping eles foram. Lojas do centro, em barracas, e foi um batidão. Foi um batidão e a polícia nesse momento não encontrou nenhuma irregularidade, graças a Deus. Mas estão atentos, deve ser uma tendência regional, onde a polícia deve fazer esse trabalho também, até para trazer segurança para quem vende, para quem compra o aparelho usado. É o que se espera. Já pensou? Você comprar um aparelho pagando caro, é de usado, e de repente esse telefone ser produto de furto ou roubo, deu livre, né? Ainda tem jeito, não? 7:57, nosso Café com Notícias, 7:57. 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Vamos lá, gente, vamos lá, nosso Café com Notícias no ar. 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Ó, vou passar para David Porto agora, aí na sequência tem um gerente Helder também, da Eletromóveis, já tá ali. Bom dia, tudo bom, gerente? Um abraço para você, seja bem-vindo. Daqui a pouco, Helder, aqui no Jornal Café com Notícias. 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David Porto, segue contigo agora. Muito bom dia. Hoje trazendo aí o vereador Edivaldo Melo. Bom dia, Porto! Tá pronto aí? Um abraço, gente, até amanhã. Vai, Porto, é contigo agora.
1: Bom dia, ouvintes. Bom dia, Pinheiro. Bom dia, você que acompanha a Rádio Pontal. Na Câmara de Vereadores de Carinhanha, hoje eu falo com o vereador Edivaldo Melo, do PSD, e uma entrevista para a gente trazer aqui para o público como está seguindo o Legislativo e o seu mandato. Vereador, bom dia. Eu começo perguntando, e aí, como que está o mandato de vereador de Edivaldo Melo hoje, esse mandato atual?
2: Bom dia, David. É uma satisfação muito grande recebê-lo aqui no nosso gabinete e dizer que esse mandato meu, eu considero como o melhor mandato de todos, né? Eu diria que possa ter algum vereador, não em Carinhanha, quero dizer em todo o Brasil, Carinhanha, Bahia, Brasil, não vejo nenhum vereador fazer mais do que eu tenho feito, você entendeu? Que eu quero dizer, não é só como legislativo, porque o vereador, principalmente o vereador da zona rural, ele é um pouco de tudo, né? Então, a gente tem feito um mandato muito voltado ao povo desse município, que tanto precisa. A gente sabe que as pessoas são muito carentes, principalmente nessa área política, né? E a gente tem feito o possível para estar atendendo essa população.
1: Entre esse grande trabalho que você vem prestando, no qual você fala, você pode elencar para a gente quais são esses, o que já conseguiu ou vem conseguindo?
2: A gente tem feito um trabalho, a gente tem dado resultado, porque sempre faço parcerias com prefeitos, com toda a região. Hoje eu tenho uma porta aberta em Santa Maria, né, que tem nos ajudado muito a estar ajudando o município de Carinhanha. Tenho também nosso deputado que tem nos dado esse apoio. E também a gente sempre tem feito as cobranças ao executivo, né? A gente sabe das dificuldades, mas sempre tem trazido algum resultado.
1: Certo. Hoje, como o senhor se situa meio ao município, à política do municipal, o senhor é oposição ou situação?
2: Não, sou situação. A gente tem um alinhamento aí. É porque, como eu acabei de citar, a gente tem muitas parcerias, então eu procuro as parcerias para dar um apoio maior para o nosso município. Mas sou situação, sou da base do governo, a gente tem feito o possível para ajudar o município, também ajudar o governo a trabalhar, né? e tem dado resultado.
1: E qual o ponto positivo que você vê hoje na gestão da prefeita Chica do PT, o que ela tem acertado?
2: Chica, ela preocupa muito com o social. As pessoas tem muita gente que faz as reclamações e sempre o povo que está certo, não é nós políticos que estamos certos, sempre o povo. Quando faz as reclamações, eles estão corretos, porque a administração ela não vai conseguir chegar a 100%. Então, mesmo que faça, o executivo faça um determinado, atenda umas determinadas comunidades, mas tem muitas comunidades que vão precisar também que resolva essas situações, né? Através do nosso mandato, a gente tem feito essas cobranças para o executivo. Tem resolvido algumas? Tem. Falta resolver muitas? Falta. Mas a gente vai continuar cobrando para estar tentando resolver todos os problemas do nosso município.
1: Pronto, elencou a parte positiva, agora eu queria que você falasse nas partes negativas que você acha que está deixando a desejar, que precisava melhorar.
2: Assim, a gente olha para outras gestões, né? Olha para outras gestões que já teve no nosso município. Carinha melhorou muito, e onde eu vejo que precisa melhorar mais, sempre assim, todas as áreas precisam melhorar mais, porque precisa construir, né? Já tem feito grandes construções, mas precisam ainda finalizar, e vai ser difícil chegar e finalizar tudo que realmente o município precisa. Mas eu tenho certeza, precisa melhorar a saúde, precisa melhorar a educação, isso eu não tenho dúvida. E com o nosso mandato, com o mandato dos demais colegas vereadores, eu tenho certeza que quando finalizar esse mandato, eu acredito que vai terminar esse mandato, vai ser um mandato bem melhor do que o mandato anterior. Isso é o que a gente deseja e isso é o que a gente torce também, porque se está ruim para a administração, é ruim para a gente que é vereador, né? Então a gente vai sempre estar cobrando melhorias na saúde, vai estar sempre cobrando melhorias na educação, no social, né? Então precisa melhorar mais, precisa, mas a gente vai estar fazendo essas cobranças para o município estar melhorando, onde realmente necessita de uma melhora.
1: Edivaldo, eu tive informação de que você estava fazendo a troca de lâmpadas em algumas localidades da zona rural. Essa troca de lâmpada é feita pelo vereador Edivaldo ou é feita pela administração, levando, os créditos para o vereador Edivaldo? Como funciona?
2: Olha, desde nós que estamos na zona rural, como eu acabei de citar, eu sou um vereador assim que estou presente sempre nas comunidades rurais. Como eu estou sempre presente, as pessoas têm nos cobrado, né? E o que a gente pode ajudar, o que a gente pode fazer para ajudar as pessoas, a gente está fazendo com cobranças, né? Tem as parcerias, como eu acabei de citar, parcerias dos nossos amigos, tem nos ajudado muito a fazer e tem feito muito serviço aí voluntário para ajudar, não para ajudar o mandato do vereador Edivaldo Melo, e sim para ajudar a população que tanto precisa.
1: Mas então essa troca de luz não é só o vereador, tem também a função da gestão pública, o poder público está te ajudando.
2: Não, na verdade, não do poder público, mas do povo do nosso município, entendeu? O povo do nosso município tem nos ajudado a realizar esses trabalhos. Os amigos de Edivaldo Melo.
1: Mas eu falo assim, a prefeitura te fornece pelo menos a escada, pelo menos o eletricista para colocar ou não?
2: Ô, David, é o que eu tô te falando. Tem os amigos, quem tá fornecendo isso aí são nossos amigos, entendeu? Eu não tenho, se for perguntar, Edivaldo Melo tem uma escada, eu não tenho. Mas eu tenho uns amigos que têm, entendeu? E são esses amigos que estão contribuindo para a gente estar melhorando a situação e a qualidade de vida das pessoas.
1: Entendi. Juntamente com alguns amigos, você conseguiu arrecadar tudo isso para fazer a troca dessas lâmpadas.
2: Exatamente, isso mesmo.
1: Vereador, do seu primeiro mandato, qual era a sensação, como era Edivaldo no primeiro mandato e como é você hoje com relação ao seu psicológico, a satisfação com a política? Antes você estava mais animado, hoje você tem mais desânimo ou reverteu a situação?
2: Ô, David, como eu já te comentei para diversas pessoas, eu não entendo assim, sempre acreditei em melhoria no município, mas a gente não tinha as portas abertas no nosso primeiro mandato. Nós conseguimos a reeleição através de muita amizade, através de muitas visitas, que eu conversava muito com as pessoas, mas Para ser bem sincero, faltava trabalho, entendeu? Para a gente conseguir a reeleição foi mais através da amizade, através das conversas, ajudava as pessoas quando podia, mas faltava trabalho, né? E graças a Deus, no decorrer desses anos, no decorrer desses mandatos, eu fui procurando as portas e essas portas, várias portas se abriram por conta de muita sinceridade e vários amigos, prefeitos de outras comunidades, de outros municípios também, já ficaram sabendo desse trabalho que a gente faz voluntário. E aí muitos acabaram nos ajudando e abrindo essas portas. E através dessas portas abertas, através dos mandatos do nosso deputado, nos ajudou muito a crescer politicamente, né? Porque se fosse depender, o que eu tenho feito, se fosse depender do salário do vereador, nunca daria. Eu acho assim que se o salário fosse 20 mil, não conseguiria ajudar todo mundo da forma que nós ajudamos, mas a forma que nós ajudamos é através de cirurgias, é através de exames, é através de um poço artesiano, de um trator para agricultura familiar, de um tanque de leite para uma associação. E isso tem feito o nosso mandato desenvolver e crescer muito no nosso município. Tanto é que hoje eu sou conhecido, não é só no município de Carinhanha, eu tenho um conhecimento muito grande em diversos municípios do entorno de Carinhanha, né? Então, isso que faz a diferença e continua fazendo a diferença. Há um tempo atrás eu até falei que não tinha interesse em sair candidato a vereador, que se não fosse para procurar um novo cargo, não iria mais, mas hoje eu digo assim, eu estarei pronto para aquilo que o povo interessar, que eu esteja na política municipal. Se entender que eu tenha que sair novamente vereador, estou pronto. O grupo também, eu sou muito de grupo. Se o grupo decidir, eu estou pronto. Se decidirem que eu devo seguir um novo caminho, também estou pronto. Então hoje eu estou assim, pelo povo e pelo nosso grupo. O que decidirem, geralmente eu falo, eu não tenho muita decisão. Eu gosto de ouvir o povo e gosto de ouvir o grupo. Tem minha decisão, mas eu gosto muito de ser coletivo. O que o grupo maior decidir, nós estaremos juntos para trilhar juntos.
1: Vereador, eu agradeço.
2: Obrigado, David. Eu que agradeço você a ter vindo aqui para estar pegando um pouco da nossa história, um pouco do nosso trabalho aí para estar levando, né, para toda a população, não só para Carinhanha, mas porque essa rádio é uma rádio que pega em toda a região. E levar mais um pouco do nosso trabalho.
1: Segue contigo, Pinheiro.
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Opa, bom dia, 8:16, tá seguindo contigo o programa Jornal Primeira Hora, seu café com notícias, levando muita informação. E você, tá nos acompanhando de onde? Mande a sua mensagem no 3485-2041. Meu nome é David Porto e vamos até às 8:30 levando muita notícia para você que está sintonizado na Rádio Pontal.

0: muitos acidentes acontecendo na nossa região, muitos casos, e infelizmente a gente traz mais uma situação onde um homem morreu após ser atropelado, dessa vez em uma parte também da zona rural do município de Malhada. Nós tivemos um acidente com vítima fatal no município de Cocos. E tem que se alertar. Tome cuidado com rodovia. Tome cuidado com bebida. Tome cuidado com veículo, porque a situação é complicada. 8 horas e 17. O jornal Primeira Hora vai trazer para você essas informações. Vou começar com o distrito de Canabrava trazendo essa informação. Morador do distrito de Canabrava, no município de Malhada, ele faleceu nessa terça-feira, dia 15 de setembro, após não resistir aos graves ferimentos causados por um atropelamento. A vítima, identificada como Maxuel Pereira Belém, de 40 anos, conhecido como Marquinhos, ele estava internado, ou seja, a vítima estava internada em estado grave no hospital de Guanambi desde o dia do acidente. Conforme relatos de moradores ouvidos pela nossa reportagem, o atropelamento ocorreu na segunda-feira, por volta na noite, né, de segunda-feira, dia 7 de setembro. O trecho ali próximo ao Riacho do Cachorro, segundo o que apuramos, o Marquinhos, ele caminhava a pé pela via principal do município, no trecho que liga o povoado de Riacho do Cachorro a Canabrava, nas proximidades da localidade, na verdade, não é da localidade, do Bar do Guda. Você já viu falar do Bar do Guda ali próximo do Riacho do Cachorro? Pois é, ali bem próximo, ele ia caminhando quando foi atingido por um carro. O caso não foi atendido pela polícia militar. E segundo as informações de populares, o motorista do veículo não teria visualizado o pedestre na via, acontecendo então esse acidente. Logo após o forte impacto, a vítima, ela foi socorrida ainda desacordada e encaminhada para o atendimento médico. Devido à complexidade da situação e a gravidade dessas lesões, o Maxwell, ele foi transferido para a unidade hospitalar de Guanambi, onde permaneceu internado, lutando pela vida durante 8 dias. E, infelizmente, o quadro clínico não apresentou melhoras e o óbito foi confirmado nessa terça-feira. Infelizmente. Uma pessoa muito conhecida no distrito de Canabrava. E aí a gente tem mais uma tragédia registrada no município que envolve a veículo, que envolve a pista. E nesse caso envolve também ao consumo de drogas. Porque a informação que a gente teve é que ele estava embriagado, né? Fez uso de bebida alcoólica quando estava nesse percurso. Mas as informações, apesar de que conseguimos muitos detalhes com a nossa apuração, mas as informações, elas foram difíceis de confirmação por conta da polícia militar não ter atendido a situação. Não tinha informação da polícia, o hospital também, a gente buscou informações, não conseguiu. Mas com a apuração, com moradores populares, também informações vindas de Guanambi, a gente conseguiu desvendar esse caso, e com o óbito ontem conseguimos essa apuração que gerou essas informações que eu acabo de trazer para você, rádio ouvinte que acompanha o programa. Então tome cuidado, preste atenção por onde anda, preste atenção se você é pedestre ou você é motociclista, se você é motorista. Nós temos vários acidentes registrados na região nos últimos dias, isso é alta e isso é fato. Nós tivemos um acidente em Cocos, daqui a pouquinho a gente vai falar sobre, também com vítima fatal, e precisa ser observado. Tá de caminhão? Observe. Cuidado para você não matar alguém. Tá de moto? Cuidado para você não morrer. Ou matar alguém também. Moto atropela e resulta em morte também. Então fique atento. 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
0: Pronto, obrigado, Helder.
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0: Valeu, um abraço e até a próxima. Agora são 8 horas e 25 e eu volto já.
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1: Tudo bom? 8:30, programa Jornal Primeira Hora, seu café com notícias no ar contigo. Meu nome é David Porto, muito prazer. É muito bom ter a sua companhia e a sua mensagem no nosso 3485-2041. Deixa eu ver quem tá com a gente. Bom dia, é uma vergonha nacional ou pior que isso, o mundo inteiro acompanhando, aqui falando sobre essa vergonha que passa aí o Supremo Tribunal Federal diante desses escândalos atrás do outro que aproxima. Ontem aconteceu a votação, na verdade ontem aconteceu uma sessão que demorou muito tempo. A gente vai falar sobre isso meio-dia no programa. As pautas hoje a gente vai trazer mais regional, mas ontem você vê o bate-boca, pedido de vista, e aí nós tivemos essa sessão do STF, os líderes da justiça do Brasil, desse jeito. Mas vamos seguindo a informação. 8:31, nós tivemos ontem na cidade de Cocos, na verdade não foi nem na cidade, foi na zona rural, na BR-030, um acidente onde uma motocicleta colidiu contra um veículo, contra um carro, e acabou tendo resultado de óbito. Um homem morreu. Segundo as primeiras informações, ainda bem escassas por conta de dificuldade em acesso à polícia civil daquela região, polícia militar daquela região, civil e militar, polícia militar e civil de Cocos, muito difícil contato, não tem, praticamente não divulga as informações das ocorrências, né? Uma transparência que a gente precisava e não tem. Mas a Polícia Militar de Cocos, através da 30ª CIPM, que antes até chegou um período a informar a imprensa as ocorrências, mas depois sumiu. Portanto, dificulta pra gente. Mas nós tivemos um acidente ontem, onde, segundo informações, um carro seguia da BR-030, uma motocicleta saiu de uma estrada vicinal, adentrou repentinamente na via, foi atropelado e um homem morreu. Tá, morreu na hora, no local do acidente, e a gente está apurando mais informações para trazer para você. Por isso que nós estamos alertando, tome bastante cuidado com condução, veículos, tome cuidado. 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Você economizar, é supermercado, é loja de material de construção, tem rações para os seus animais e muito mais. 8:34, programa chegando ao final, na sequência vem Mário Sérgio e o programa Bom Dia Pontal, substituindo Tarciana Lopes. E na sequência a gente volta com o Jornal da Pontal, tá bom? Depois de Mário, nós estamos de volta. Abraço e até lá.

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0: chama? Que bandeirinha gostosa.
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2: Oi, você, o bom dia começa aqui, estamos começando.
1: Bom dia.
2: Bom dia pra você, seja bem-vindo.
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2: Tá na Pontal, tá legal. 8h41.
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2: 8h41. Bom dia, Carinhanha. Bom dia, Malhada. Bom dia, Brasil. Estamos começando mais um Bom Dia Pontal. Manhã de quarta-feira, meio da semana. Nem pra lá e nem pra cá. Estamos ao vivo e vamos juntos até o meio-dia numa só estação. Eu conto com a sua audiência, tá bom? Então vem com a gente curtir as melhores músicas, participar, né, entreter juntinhos, né, pra descontrair nesta manhã quente de quarta-feira, dia 16 de setembro de 2026. Hoje é dia do caminhoneiro. A você que tá aí nessa profissão diariamente, todos os dias, viajando dia e noite, uma excelente quarta-feira pra você, que você viaje sempre com Deus, tá bom? 8h42, a gente vai juntos aqui na melhor. Já tem as previsões astrais pra você acompanhar. Eu sou Mário Sérgio. Prazer enorme estar junto com você.
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0: Pontal, pra você, Michel Teló, casal modão aqui no Bom Dia Pontal,
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0: Vamos lá para os nativos de Áries, nascidos de 21 do 3 a 20 do 4. Bom dia, arianos. Bom dia, arianas. Quarta-feira, meio da semana, é hora das previsões astrais. Tudo indica que o corpo e a mente vão pedir mais liberdade, movimento e uma boa dose de inspiração a partir da tarde. Pode sentir que é hora de examinar amizades, vendo, quem é parça ou livramento. No amor, quartou com um desejo colossal de ficar lovezinho e tudo indica que o clima a dois vai chegar a temperaturas altíssimas. A partir da tarde, o fogo segue aceso, mas você tende a valorizar mais a liberdade e diversão. Palpites de hoje, para você arriscar aí na sua sorte, é o 24, 06 e 51. E a cor do dia é preto. Alô, taurinos! Alô, taurinas! Nascidos de 21 do 4 a 20 do 5. Bom dia, touro! Seu lado desconfiado fica aflorado até o início da tarde e deve ser útil nas relações e parcerias. O dia pode ser marcado por uma virada nos seus objetivos, transição de carreira, mudança no serviço ou de emprego. Assuntos financeiros e negócios que estavam meio parados tendem a desenrolar na parte da tarde. E no amor, tudo indica que o dia vai começar com vontade de amarrar e terminar com desejo de atracar. Maravilha! Pode rolar mudança no status da relação. Já à noite, o arroz com feijão tende a ganhar temperos mais picantes e ousados. Palpites de hoje, 28, 46 e 39. A cor do dia para você, touro, é dourado. Nativos de Gêmeos, nascidos de 21 do 5 a 20 do 6. Vejo grandes chances de mergulhar no serviço e resolver tarefas e pendências sem enrolação. A lua em Sagitário realça seu lado entusiasmado e comunicativo a partir da tarde, impulsionando encontros e conversas. No amor, flertando na base da alegria e ousadia, pode abandonar a bagaceira rapidinho. Portanto, romance num rolezinho com um amigo ou à distância não está descartado. Se tem humor, a relação tende a entrar no modo aventura. Palpites de hoje, 19, 10 e 52. E a sua cor do dia é cereja. Daqui a pouquinho, previsões para os nativos de Câncer, Leão e Virgem. 8h53, deixa eu falar para você aqui do Centro de Estética Bucal. 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Vamos lá. O Sindicato dos Trabalhadores Rurais, Agricultores e Agricultoras Familiares de Malhada avisa que o período de inscrição do ITR já começou. O prazo vai até dia 30, ok? Até 30 agora do corrente mês, de setembro. Atendimento de segunda a sexta-feira, pela manhã das 8 ao meio-dia. À tarde você será atendido das 14 às 15h30. O local de atendimento, sede do Sindicato Rural em Malhada. Prioridade será aos sócios. Então, e aí? Não deixe para a última hora. Regularize a sua propriedade dentro do prazo e evite multas. Manter o seu imóvel regularizado e valorizar o campo e contribuir para o desenvolvimento da nossa região. Então, para melhor, conte com seu sindicato.
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11: Estamos de volta, vamos lá para o Pontal Notícias. TSE e Ministro da Justiça definem regras para a Polícia Federal nas eleições.
12: Há menos de um mês para o primeiro turno das eleições, um acordo firmado entre o Tribunal Superior Eleitoral e o Ministério da Justiça e Segurança Pública estabelece diretrizes para o trabalho da Polícia Rodoviária Federal. O acordo foi firmado na noite desta terça-feira pelo presidente do TSE, ministro Cássio Nunes, e pelo ministro da Justiça e Segurança Pública, Wellington Silva, com o objetivo de garantir que todos os eleitores consigam se deslocar até seus locais de votação com segurança e sem interrupções indevidas. Ficou definido que o patrulhamento da PRF nas rodovias federais deve focar na proteção das pessoas e na fluidez do trânsito. A portaria determina que não aconteçam bloqueios desnecessários, que qualquer necessidade de bloqueio seja informada com antecedência à Justiça Eleitoral e que os veículos só devem ser parados para averiguação de infrações leves e se houver risco à vida ou à integridade física das pessoas. Pela primeira vez, o acordo inclui apoio logístico da PRF para enfrentar eventos climáticos extremos, principalmente por causa da possibilidade desses eventos ligados ao fenômeno El Niño neste ano. O clima adverso pode afetar a mobilidade e o acesso aos pontos de votação. A Polícia Federal, a Polícia Penal Federal e a Força Nacional também têm atuação prevista na portaria, de acordo com as atribuições de cada entidade. Tudo isso para garantir que mais de 158 milhões de eleitores tem o direito ao voto assegurado e com tranquilidade. São quase 2.300.000 eleitores a mais que em 2022. Da Rádio Nacional em São Luís, Gabriel Correa.
11: Ok, obrigado Gabriel pelas informações. Já já vamos trazer mais notícias.
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11: Vamos lá aos nativos de Câncer, nascidos de 21 do 6 a 21 do 7. Bom dia, Câncer. Trabalho e dinheiro, com boas ideias vindo rápido, pode ir longe no serviço. Sua inspiração e intuição te ajuda a tomar decisões e correr atrás de suas ambições. A partir da tarde, sua rotina pode virar uma maratona sem linha de chegada. E o corpo tende a reclamar, principalmente quadril e pernas. No amor, à tarde o clima é tenso e com previsões de boas surpresas. Depois, seu lado apegado tende a ficar em modo turbo e a vibe mais leve. À noite, intimidade promete sair do básico e render. Palpite 54, 21 e 30, a cor do dia é azul. Leão, nascidos de 22 do 7 a 22 do 8. Bom dia, leoninos. A lua entra no seu paraíso astral à tarde e promete jogar no seu time. À noite, as vibrações positivas bombam. E aí, uma diversão, aposta, encontros ou alianças inesperadas pode trazer surpresas e até um golpe de sorte. Que bom. Pode grudar mais nos seus familiares e até querer resolver os BOs deles. Tudo bem? A partir da tarde, no amor, a energia de paquera tá lá no alto. E aí pode chegar chegando junto e dando-se bem. Um rolê bem diferente, festa ou viagem, tem tudo para render um match daqueles. No romance, clima de diversão e aventura. Palpites do dia 30, 01 e 57. A sua cor é laranja. Nativos de Virgem. Vamos lá, Virgem. 23 do 8 a 22 do 9. Bom dia, virginianos. Bom dia, virginianas. Ótima quarta, tá? Com seriedade e sem fazer rodeios, conversas e contatos mais favorecidos no início da tarde. Aproveite para enviar e-mails ou currículos. À noite, pode encontrar soluções criativas para as finanças. O sincerômetro segue on, mas o clima tende a ficar mais leve a partir da tarde. No amor, bate-papo, inclusive online, né? Ou por um app de relacionamento, pode evoluir e acabar virando um date. E com uns pegas delicinha também. À noite, sua imaginação tá tinindo e tem tudo para aumentar a sintonia no seu ninho de amor. Palpites é o 41, 22 e 50. A sua cor do dia é azul turquesa.
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0: Ponto FM tá na Pontal, tá legal. Guilherme Santiago, pijama amarelo. Participação do Jorge Matheus aqui no Bom Dia Pontal.
1: Meus queridos Jorge Matheus. Meus queridos Guilherme Santiago.
0: 9:26. Daqui a pouquinho a gente vai trazer as previsões para Libra, Escorpião e Sagitário. 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Bom demais, 9:28 aqui na Pontal. 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Agora são 9:29. Bom dia.
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0: Boa noite, Uberlândia! Faz barulho aí, Uberlândia, que eu quero ouvir! Que coisa linda, galera!
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8: Ok, vamos dar previsões para os nativos de Libra, Escorpião e Sagitário. Bom dia, Libra. Bom dia, Librianos. Bom dia, Librianas, nascidos de 23 do 9 a 22 do 10. Com a lua ingressando na casa da comunicação à tarde, sua lábia promete ser seu maior trunfo. Aproveite para colocar suas ideias na roda, tá bom? Pode rolar reuniões fora do horário do expediente e com resultados muito bons. Quartou com seus instintos afiados e chances de encontrar oportunidades de ganhar din-din no amor. Para o choque de zero pessoas, sua lábia entra no modo turbo à tarde e o contatinho pode virar love rapidinho. No romance, tende a dialogar mais e se divertir muito com o mozão. E tem tudo para virar o zoinho à noite. Nossa! Palpites para hoje é o 33, 22 e 42. A sua cor do dia é verde esmeralda. Escorpião, nascidos de 23 do 10 a 21 do 11. Bom dia, Escorpião. Quartou com a lua no seu signo, aumentando sua vontade de vencer e crescer na vida. Sua criatividade, coragem e intuição também estão em evidência hoje, sendo um ótimo momento para te defender, né, de suas ideias. Pode ter que redobrar a atenção com grana, gastos e prioridades. A boa notícia é que conta com inspiração e garra para transformar a sua vida. No amor, tende a começar o dia no modo sensual, hein? Então aproveite para seduzir quem deseja ou esquentar a relação. A partir da tarde, a chance de jogar numa aventura tórrida são enormes. Palpites 33, 41 e 60. A sua cor do dia é branco. Alô, nativos de Sagitário, nascidos de 22 do 11 a 21 do 12. Bom dia, Sagita. Comece o dia com vontade de ficar na sua e descansar. Respeite os sinais do seu corpo. A partir da tarde, seu pique e desejo de se mexer voltam com tudo. Com a lua ingressando no seu signo à tarde, tende a fazer jus à fama de sortudo do zodíaco. No amor, seu charme e autoestima ganham força, favorecendo flertes e dates. Veja aqui que pode curtir um romance sem tanta complicação. Axé à noite, não devem faltar ideias criativas, sair da mesmice e também se divertir. Palpites é o 36, 29 e 20. A sua cor do dia é prata. Aqui no Bom Dia Pontal, a gente prossegue trazendo muito mais músicas. Um abraço especial para você que tá aí sintonizado na gente. Muito bom dia, tá? Obrigado pela sua audiência, pela sua companhia. Deixa eu falar para você aqui mais um recado do Sindicato de Malhada. Daqui a pouquinho, né? 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Com certeza é a melhor. 9:43. A gente prossegue ao vivo. 9:43.
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0: Vontal, pra você, Ícaro e Gilmar, voltável aqui no Bom Dia Vontal.
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0: Vamos lá, capricornianos, capricornianas, nascidos de 22 do 12 a 20 do 1. Bom dia, Capricórnio. O dia indicado para esquadrinhar sua relação com grana, pois pode te ajudar a perceber onde está a energia e a bufunfa à tarde, à noite. Aliás, à tona, né, gente? Sinal de vida social bem movimentada e conversas profundas com amigos até o início da tarde. No amor, seu signo pode até ficar mais reservado e discreto, só não menos sedutor e envolvente. Se tá no projeto mozão, alguém próximo do seu currículo de amigos pode dar um mate. Se tem um love, os momentos a sós prometem. Palpites do dia 50, 31 e 59. E a sua cor é cinza. Alô, aquarianos! Alô, aquarianas nascidos de 21 do 1 a 19 do 2. Até o início da tarde deve ser foco total na sua carreira e objetivos. E isso pode te dar visibilidade, responsabilidades e conhecimento. A lua entra em Sagitário à tarde, coloca amigos, troca de ideias e vida social em destaque. No amor, tudo indica que vai ser primeiro o que tem que fazer, né? E vai ser primeiro o que tem que fazer. Depois a diversão. Ou seja, pode resolver as coisas com crush, ficante ou love até o início da tarde. Em seguida, clima bom para sair e fazer algo diferente juntinhos. Palpites 60, 50 e 51. E a sua cor do dia é amarelo. Nativos de peixes nascidos de 20 do 2 a 20 do 3, piscianos, piscianas. Com a lua na casa 10 à tarde, pode sentir que está na hora de mirar alto. E sua intuição e criatividade aguçada tem tudo, né, para perceber oportunidades vantajosas e ter ideias para destravar seu crescimento. Pode ser um dia para revisar sonhos, ideias e projetos que deixou para trás, pois tende a enxergar tudo de novas maneiras. No amor, tudo indica que vai querer sair da rotina e viver algo novo. Esteja em busca de um love, ficante ou com compromisso. Boas chances de embarcar num lance com alguém de outra cidade e com ideias diferentes da sua. Palpites do dia 23, 40 e 04. A sua cor do dia é amarelo.
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0: Vamos embora, daqui a pouquinho tem mais músicas pra você, tá? Previsões astrais vai estar de volta amanhã e a gente prossegue tudo ao vivo, trazendo muito mais. Seguimos ao vivaz, trazendo sucesso pra você curtir aqui no Som da Pontal. 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A gente fala já já.
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0: Estamos de volta, é hora do Pontal Notícias, a sua segunda edição de hoje. Operação cumpre 106 mandados de prisão contra facções em 19 estados.
17: A Operação Força Integrada 4 cumpre 106 mandados de prisão contra membros de várias facções criminosas nesta quarta-feira. As ações acontecem em 19 estados contra o tráfico de drogas e armas, lavagem de dinheiro, organizações criminosas violentas e outros crimes. Além das prisões, as FICOs, Forças Integradas de Combate ao Crime Organizado, cumprem 173 mandados de busca e apreensão. Foram apreendidos celulares, drones, drogas, dinheiro, entre outros itens. A Justiça ainda determinou o bloqueio de bens e valores superiores a R$508 milhões, incluindo imóveis, veículos e ativos financeiros. As FICOs foram criadas para fortalecer o combate ao crime organizado pela integração das forças de segurança pública. Participam as polícias civis, militares e penais, guardas municipais, Polícia Federal, Polícia Rodoviária Federal, Secretaria Nacional de Políticas Penais e as Secretarias Estaduais de Segurança Pública. Da Rádio Nacional em Brasília, Gabriel Brum.
0: Ok, obrigado, Gabriel, pelas informações. Daqui a pouquinho a gente vai trazer mais notícias para você.
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0: Bora lá então, deixa eu falar pra você aqui do Sindicato de Malhada, só um recadinho rápido, né? O Sindicato dos Trabalhadores Rurais, Agricultores e Agricultoras Familiares de Malhada informa que estão abertas as inscrições do Garantia Safra 2026-2027 e locais de inscrição, né? Só lembrando que a inscrição vai até dia 21 deste mês, tá bom? Hoje são 16, então só tem 5 dias. Se você não fez ainda a inscrição do Garantia Safra, aproveite para fazer agora. E os locais de inscrição é a sede do Sindicato Rural em Malhada, na Rua Manuel Pedro. Também tem, você pode estar procurando Delegacia Sindical do Povoado de Canabrava e a Delegacia Sindical do Quilombo de Pau d'Arco. Participe, garanta seus direitos e fortaleça quem trabalha e produz no campo. Os documentos que você tem que levar, os necessários, são xerox, tá? Xerox do CAF ativo, RG e CPF do representante, pela UFPA declarante. A documentação deve estar legível e atualizada. E atenção, só atenção. A inscrição só será realizada com a entrega de todos os documentos solicitados aí que eu acabei de falar. Tá bom? 10h09, manhã de quarta-feira, tá aqui comigo no estúdio, né? 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
0: Valeu, Helder, agora 10:12, 10 horas mais 12 minutos, a gente vai prosseguindo, né, trazendo muito mais pra você. Deixa eu mandar um forte abraço aqui pra Dona Helenice, lá na Fazenda Poço de Pedras, município de Iuiú, tá ouvindo a gente.
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0: Alô, Dona Helenice, ligadinha no Bom Dia Pontal, um forte abraço. Lena do Bolo também ouvindo a gente. Maria, lá em Canabrava Malhada, ligadinha, muito bom dia. Alô, Didi, lá em Julião, tá ligado, curtindo o Bom Dia Pontal.

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0: Brincadeira, esse caçado.
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10: Hora certa, agora 10 horas mais 18 minutos. Estamos de volta no Bom Dia Pontal, falando do Beira Rio Supermercado, tá? 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Deixa eu mandar um bom dia para todos lá na área do açougue, né? No setor do açougue, lá no supermercado Beira Rio, todo mundo ouvindo a gente, tá? Muito bom dia para vocês aí, né? No interior do Beira Rio Supermercado, aí na área do açougue, da padaria, todo mundo ouvindo a gente. Muito bom dia. 10h20 aqui na Pontal. Me pediram aqui o som do Zé Felipe, eu toco já para você, tá? Eu não consegui foi entender o áudio direito, mas vamos lá. Tem mais participação?
11: Bom dia, Mário Sérgio, aqui é Crislane do bairro São Francisco. Gostaria que você passasse uma música com a banda Sem Parede, oferecer para Sandro Vaqueiro, todos os amigos dele da Vaquejada e para todos que estão na escuta. Eles estão todos os dias na escuta. Manda um alô para todos. Desde já agradeço. Tá na Pontal, tá legal.
10: Muito bem, valeu Crislane, obrigado pela companhia, pela audiência. Bom dia Mário, manda aí um alô para todos que estão à escuta na Fazenda Morro, né? O pessoal da Fazenda Morro, todo mundo ouvindo a gente. Para tio Jorge, a minha tia Neide, para os meus primos, valeu. Deixa eu aproveitar aqui e mandar um abraço para Ramalho Mototáxi, né? Tá no centro da cidade, tá ligadaço, curtindo a ponta. Ah, maravilha, rapaz. Abraço, aí pro Ramalho, né? Ramalho Mototáxi, tá aí curtindo a 91, bacana. Vamos juntos, bom dia Mário, aqui é Raimundo de Barrinha. Manda um abraço pra Azul, Cleonice e Uric, né? Hamilton, Angelina na Pingueira, todos, né? E também o Luiz Antônio, o pessoal lá da Pingueira, todo mundo ouvindo a gente. Maria Lúcia de Barrinha quer ouvir o som do Toque 10, oferece pra todos, para Tarsi, oferece para Marilene Santos, Cleuzinha, para sua irmã heroína, lá na Fazenda Santa Helena, e também para todos que estão curtindo a Pontal. Valeu, Maria Lúcia, lá de Barrinha, o pessoal ligadinho, curtindo a Pontal. Muito bem, são 10h21, 10 horas mais 21 minutos, deixa eu atender aqui, né, o pedido musical. Quem foi que me pediu essa música aqui, gente? Vamos lá, quem me pediu essa música?
12: Bom dia!
10: Esse aqui? Não foi esse, né, gente? Não foi esse, não. Coloca o áudio pra gente, solta o áudio aí. Me pediram aqui o som, né, da banda Sem Pareia. Eu vou tocar pra você agora.

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12: Estamos de volta agora, 10 horas mais 39 minutos. A gente vai seguindo ao vivo aqui na melhor e mais completa. 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
12: São 10h40 aqui na Pontal. Lucas, representando a Casa Ramalho, tá aqui, vai falar pra você, né? Que tá. 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
12: Gente, deixa eu trazer aqui participação no nosso Bom Dia Pontal. Vamos lá, tem gente participando, solta o áudio.
11: Bom dia, Mauro, aqui é Maristela da Notiba.
12: Oi, Maristela.
11: Para você, Rodalmo de Amaro Batista, Solidão Sem Fim, Palena do Boto.
12: Deixa eu ver se eu tenho essa aqui, gente.
11: Para Lucas, meu filho, para Toquinha, minha nora, para Reian, para Iuro, meu neto, e por povo da Notiba, para Guilherme, para Carol, para minha comadre Cachoeirinha, para Cida no Piqui, para Rosa Nildo, para Mariana Santos. E para você, meu amigo, fica com Deus, um abração. Que bom que você tá. Eu adoro no dia que você tá, viu? Nossa Senhora.
12: Eita, gente.
11: Adorando. De tarde eu ligo o rádio, fazer cadê? Escuta a rádio também à tarde, viu? Tá todinha. Tá bom, fica com Deus, meu. Um abraço. Se tá na Pontal, tá legal.
12: Valeu. Pessoal lá de Nhandutiba, Minas Gerais. Abraço pra vocês, tá? É, a mulher já tá me cobrando. Cadê minha música? Vou tocar sua música agora. Calma aí, gente, tá?

0: Meia caída, mas em nome de Jesus.
1: Tá um pouco caída.
0: Andando, né?
1: Aí, levanta, mulher.
0: Ofereço a todos que gostarem, todos os ouvintes do programa. Cheia de hora,
1: calosão,
0: Deus
1: aí
0: quiser. Só alegria em nome de Jesus. Por mais que não esteja com aquela alegria, mas Deus vai dar alegria.
1: Com certeza.
0: Deus abençoe a todos. Um bom dia. Tá na Pontal, tá legal.
1: Valeu, alegria. O pessoal do São Francisco, todo mundo ouvindo a gente. Muito bom dia. Alô, João Rocha, né? No bairro São Francisco, tá ouvindo o nosso programa. É, o pessoal na Tony Bike também, todo mundo acompanhando a gente. Muito bom dia para vocês. Ah, vamos lá. São 10 horas mais 47 minutos. Eu vou trazer, né, um intervalo rapidinho. É... Oi, Pontal. Parabéns pela programação. Show de bola, tá? Quem mandou aqui? Não mandou o nome, mas valeu. É, é do 91 aí. Valeu. Abração para você. Ok, gente. Tem mais uma participação. Vamos trazer mais uma participação e música. Bora.
2: Bom dia, Mário.
1: Bom dia.
2: Sou Carlos, aqui do Tingui. Passo a música de Washington, onde eu nasci. Ofereço para Corrinha, no Golvi, para Alzira, no Ramalho, para Creuzinha, na Barrinha. E para todos que estão na escuta. Tá na Pontal, tá legal.
1: Muito bem, daqui a pouquinho eu toco a música do Washington para você, tá? Vou ver se eu tenho essa.
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2: Estamos de volta, é hora do Portal Notícias. Polícia Federal apreende R$600 mil em ação contra crimes eleitorais em Niterói.
3: A Polícia Federal apreendeu R$600 mil em espécie durante uma ação contra crimes eleitorais na cidade de Niterói, região metropolitana do Rio de Janeiro. O dinheiro, dividido em 10 maços de R$50 mil e um de R$100 mil, estava em uma bolsa de viagem carregada por uma mulher. A abordagem aconteceu no bairro Nobre de Piratininga, após trabalho de inteligência e troca de informações pelos agentes. Além do dinheiro, foram encontrados com ela documentos e planilhas. A mulher, o dinheiro e tudo mais apreendido foram encaminhados à Delegacia de Polícia Federal em Niterói. De acordo com a PF, as investigações seguem com o objetivo de esclarecer a origem dos R$600 mil e identificar a destinação da quantia. A apuração também busca verificar eventual relação do dinheiro com crimes eleitorais. As denúncias sobre esse tipo de crime, incluindo propaganda irregular, compra de votos e boca de urna, podem ser feitas pelo aplicativo Pardal, ferramenta do Tribunal Regional Eleitoral, por onde é possível enviar, inclusive, fotos e vídeo. O sigilo do denunciante é garantido. Também podem ser feitas denúncias pelo telefone da ouvidoria do TRE-RJ, através do número 21-2436-9000. Da Rádio Nacional, no Rio de Janeiro, Cristiane Ribeiro.
2: Ok, obrigado, Cristiane, pelas informações, tá bom? Obrigado pelas informações. A gente vai prosseguindo, lembrando que ao meio-dia tem mais informação no Jornal da Pontal.
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2: Vamos lá trazer mais participação para você curtir aqui no Bom Dia Pontal, tá? Oi, Mário Sérgio, bom dia. Gostaria de ouvir Mastruz com Leite, Anjo da Guarda. Ofereço para minha irmã Maria Lúcia em Barrinha e todos que gostarem da música, Heroína Fernandes. Valeu, Heroína. Abração, tá? Muito bom dia. Tem mais participação aqui chegando no Zap da Pontal. Eunice, ligadinha, solta o áudio.
4: Oi, Mauro, oi. Bom dia para você, para todos da rádio, para todos os ouvintes. E meu bom dia hoje, Mauro, vai especialmente para a minha guerreira, né? Minha rainha aí das Baraúnas. A minha mãe Marielina, que está ficando mais velhinha. Quero desejar para ela tudo de maravilhoso na vida dela. Opa. Saúde, felicidade, vida longa, prosperidade e tudo de melhor que a vida oferece. Quero dizer pra ela que eu amo ela muito e eu desejo pra ela as melhores coisas, viu? Quero dizer pra ela que ela é uma pessoa muito especial na minha vida, que ela continue assim, essa mãe guerreira, maravilhosa que ela é. E que ela é a melhor mãe do mundo, tá? Quero que você passe uma música pra ela, Mauro. Pode ser qualquer uma, de Sérgio Silva, viu? Ofereço somente pra ela. Beijo, minha mãe, te amo, se cuida, viu? Você é uma pessoa maravilhosa e a mãe que qualquer pessoa desejava ter na vida, que você é tudo para nós. Beijo, minha rainha. Fica com Deus. Um abraço.
2: Muito bem, valeu. Parabéns aí, né, pra sua irmã, completando mais um ano de vida.
1: Parabéns, parabéns, parabéns pra você.
2: 11 horas mais 13 minutos, gente, aqui é corrido, tá? Tá corrido. Vamos lá, tem mais participação, você que tá aí participando. Obrigado pela companhia, obrigado pela audiência, tá? Vamos lá, tem mais um aqui. Solta o áudio aí, gente.
5: Bom dia, Mário, tudo bem com você? Olha aqui, é só longe de Fazenda Marinha. Passando aí pra desejar você um bom dia.
2: Oi, Solange, da Fazenda Marinho em Juvenília. Tá ligada no Bom Dia Pontal. Um abraço pra você, tá?
6: Ofereço também pra meu...
2: Que foi aqui, gente?
6: Que é Mário, que é Marli do Angico. Oi, passa Marli. A música de José de Camargo e Luciano, Felicidade Plena. Eu ofereço pra meus quatro filhos. Luzinete, Luzia, Donizete, Aparecido, Popular Cecil, meus quatro netinhos. E todos amigos e amigas de Queimadas, ofereço para todos da Mulheres da Fibro. Que Deus nos abençoe e nos guie cada dia. E passa minha música aí, Mário. Tá na Pontal, tá legal. Ofereço também para meus genros, minha nora, Maria, meu genro Isaías, meu genro Gilvan e minha nora Maria.
2: Ok.
6: Passa mesmo a música aí pra nós. Tá na Pontal, tá legal.
2: Valeu, gente. Deixa eu trazer aqui um intervalo. Tá corrido, né? A gente toca já já.
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14: Agora 11 horas mais 37 minutos, estamos de volta ao vivo aqui na Melhor, tá? 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
16: Bom dia, Mário Sérgio. Bom dia aos ouvintes da Rádio Pontal.
14: Bom dia.
16: Passa aí com Mais Perdida. Estava o nosso amor. Gostaria de oferecer para o Emir, a Lenta, a Jorge, o Paquinho, o Jumar Nuiú, Mecum Nuiú, Manhã Encandável de Família, querendo batizar aí família, para você, para a Kiz e para a Cristina, tá lá no Pantanal, tá legal? Uma boa, quarta-feira para você, Marlos.
14: Idelmar, lá de Poço Procópio, município de Malhada, bom dia. A Lidiane do bairro São Francisco está participando também, quer curtir música. Oferece para sua mãe Antônia, o seu pai Manuel, para sua irmã Preta no mercado, né? A sua sobrinha Adriene, também do mercado, Amanda, a Laís, todas no mercado. E para todos que gostarem da música, valeu. Deixa eu mandar um abraço também aqui para a Lucimar, lá em Alto Bonito, que está ligadinha curtindo a Pontal. Valeu, Lucimar. Obrigado pela audiência, pela companhia. Vamos lá. Bom dia, Mário Sérgio. Gostaria de ouvir Manu Batidão, Vinho Branco. Rita, valeu Rita, como é que você tá? Tudo bem? Muito bom dia, 11 horas mais 41 minutos. Gente, tem alguns áudios aqui, né? Muito grande, não vai dar tempo passar. Áudio aqui de 2 minutos e um pouco. Não vai dar tempo passar, infelizmente, tá? 11h41, muito bom dia pra você, obrigado pela companhia.
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14: Abração também pra Lia em Várzea da Cruz, lá em Feira da Mata, tá ouvindo a gente. Muito bom dia.

0: Bando FM tá na Pontal, tá legal. Marília Mendonça, quero você do jeito que quiser. Participação de Maiara e Maraíza aqui no seu Bom Dia Pontal. Essa foi a penúltima, tá? Deixa eu mandar um abraço aqui pra Cleia Silva, lá em Cana Brava Malhada, que tá ligadinha ouvindo a gente. Muito bom dia pra vocês, valeu? A Delícia e também a Maria lá em Cana Brava ouvindo a gente. Gente, fique com Deus e eu volto amanhã a partir das 8h30. Valeu, tchau, tchau.
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0: Senhoras e senhores, muito boa tarde. Está começando o nosso Jornal da Pontal. Hoje, quarta-feira, 16 de setembro. E hoje promete ser um dia mais quente. Um dia quente também, como foi ontem. Se você está nesse momento aí trabalhando, de repente, no tempo aberto, você sabe que hoje a temperatura já está elevada. E vou te falar, viu? Você não esquece de tomar água, não. Não esquece de se reidratar. Pode parecer até uma dica básica, mas eu quero cuidar bem dos nossos ouvintes. As crianças aí, os veinhas, as veinhas, vamos tomar água. Se tiver um coco aí, vai na água de coco. E não é só tomar água quando tá com sede. Tome água aos poucos durante o dia inteiro para você se reidratar. Não só pelo calor, mas a umidade do ar está baixíssima. Aí o olho fica irritado, a garganta fica... você fica daquele jeito. O nariz, então, a respiração. Sabe aquela respiração que fica tipo queimando? Você puxa o ar e parece que tá aquele negócio... É por conta também desse clima mais seco. A umidade do ar está baixa. Então, eu quero começar o programa de hoje mandando um abraço, claro, agradecendo sua audiência e lembrando, tome água, hidrate-se durante o dia, especialmente crianças gestantes e idosos. Os mais jovens até que aguentam, mas ó, todo mundo toma água aí, vai ser feliz, vamos ser felizes. Eu já tô tomando água aqui desde cedo, já começo o dia botando água para dentro, tem que ser, porque senão a coisa complica. Ontem foi um dia bem quente, temperaturas registradas na região em 42 graus e hoje a expectativa de mais um dia quente. Se possível, trabalhe à sombra. Quem for trabalhar no tempo, no sol, precisa se cuidar. Aquelas camisas, né, com proteção UV, protetor solar, aquele chapéu mexicano. Não precisa ter vergonha não, bota o chapéuzão aí, chapelão e vai fazer suas atividades. O pessoal da construção civil não tem jeito, às vezes tem que fazer trabalho externo. Pescadores, meus amigos, pescadores. São dois sóis, é o sol de cima e o sol de baixo. Sol que o espelho d'água, né? Refletindo a luz solar. Não é fácil não, hein? Não é fácil não. Mas vamos lá, cuida. 12h33, eu sou o Jota Pinheiro com você nesse jornal. A gente está em toda a região. David Porto já está por aqui. Boa tarde, repórter.
1: Boa tarde, Pinheiro. Boa tarde, ouvintes que acompanham a Rádio Pontal.
0: Estamos juntos com muitas informações para você que está acompanhando aí. Manda um abraço aqui para Gersino Brito. Gersino Brito é um grande vacinador aí da região. Uma figura, né, querida aí, de vários criadores, vários produtores. Hoje mesmo encontrei Gersino, bati um dedinho de prosa com ele. Uma figura maravilhosa, o Gersino Brito. Abraço, Gessino. Também abraçar aqui Hermínio Neto, Hermínio de Mariri. E também o Gutenberg, a turma aí da ADAB. Também abraçar aqui Ivo. Ivo está aí na sala do INCRA, prestando serviço de excelência. A turma toda aí da Casa da Agricultura, um abraço para vocês, boa tarde, né? Vocês estão na ativa aí ainda até as 14 horas, bom trabalho, boa jornada. Vamos para alguns assuntos de hoje, David Porto.
1: Vamos sim, continua em alta acidentes. Irmão de ex-vereador morre em grave colisão entre moto e carro na BR-030 em Cocos. Homem morre em hospital após passar 8 dias internado, vítima de atropelamento em Malhada. Bate-bocas, pedido de vista e definição. Vamos trazer os principais destaques e detalhes da reunião, da sessão de ontem no STF, o que aconteceu para você que está acompanhando o programa. Ainda outras ocorrências policiais.
0: Exatamente, pô. Mesmo o suspeito de assalto de iPhone foi preso novamente lá no Yuyu, suspeito de roubar uma idosa. Foi que arrastou a veinha, não foi?
1: Isso.
0: Ah, safado. PM prende acusado de agredir e ameaçar a companheira durante discussão em Feira da Mata. Lei Maria da Penha. E também tem uma ação da Rondesp. Qual foi, Porto?
1: A Rondesp foi na zona rural do município de Malhada. Você lembra que teve aquela situação onde o homem foi alvo de algumas coronhadas na cabeça? Então, aquilo ali desencadeou outras ações. A Rondesp foi lá no povoado de Pau d'Arco e teve um homem foi preso e armamento foi apreendido.
0: Vamos lá, você com a gente pelo zap zap da rádio 3485-2041. Deixa eu aproveitar aqui, já mandei um abraço para a turma da agricultura e também lembrar, até conversei com o Gutenberg também hoje mais cedo, lembrando da atualização do cadastro da ADAB. Ó, mesmo que você não tenha animais no seu cadastro, você tem um cadastro na ADAB. Você já teve lá várias cabeças de gado lá, botou lá boi, galinha, pouco, já teve um monte de coisa lá. Agora você não tem mais criação, mas você tem que ir lá atualizar o cadastro. Mesmo quem não tem animais, tem que atualizar o cadastro. E você também que tem seus animais, cria um gado, cria um cavalo, um porquinho, umas galinhas, tem que atualizar também. Não esqueça de atualizar. Lá na Secretaria da Agricultura, procura a ADAB. E o prazo é até dia 30 de setembro. Dá um movimento tranquilo, não deixa para cima da hora. Esse é o recado da equipe lá da ADAB, o Gutenberg orientando lá, o Hermínio também falando. Então você que está ouvindo a gente aí, não atualizou o seu cadastro da ADAB, a sua criação, procura a Secretaria de Agricultura, procura o escritório da ADAB, que funciona no mesmo prédio. Você vai levar o seu CPF, é simples demais, é um negócio simples demais. Vai levar o CPF, um número de telefone para atualizar e vai informar a quantidade do seu rebanho, a quantidade atual, só isso. É simples demais. Aí por conta desse detalhe você pode se esquecer, você pode até pagar multa e perder os programas, as políticas públicas aí, que são vários financiamentos que muita gente tem, então... Não perde tempo não deixa para cima da hora. O prazo é dia 30 de setembro, mas você já pode vir tranquilamente fazer a sua atualização. Perde tempo não. Não perde tempo não. 12:37. Vamos dar sequência aqui ao nosso Jornal da Pontal. 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Vamos lá, Porto, tem mais informações, mas antes, recado dos nossos parceiros aqui com a gente no Jornal da Pontal. 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Manda um abraço aqui pra Gordinho da 23. Alô, Edson. Gordinho da 23, tá acompanhando a gente aí. Abraço pra ele, pra toda a família. Na correria, né, Gordinho? É, tem que correr mesmo. Quem mexe com o cavalo não pode ficar parado, não. Seu Cícero, lá do Vale Rico, do Rancho Vale Rico, ele fala o seguinte: que cavalo não é trem pra menino, não. Por quê? Porque tem trabalho, meu filho, dá trabalho. Por isso que quem cria cavalo, quem mexe com cavalo, vira um naturalmente se torna uma pessoa melhor, em todos os sentidos. São muitos desafios. Então, cavalo não é correr pra menino, não. Cavalo dá trabalho mesmo. Então, ou você evolui, ou você resolve situações, ou não cria, não. Por isso que ele fala que cavalo não é brinquedo de menino, não. Cavalo é coisa pra homem sabe o que fazer. Ou pra mulher também, que sabe o que fazer. Então é mais ou menos isso, né, Gordinho? Chegou, está na correria o homem aí. Vamos lá, Porto, vamos de informações, girando com as informações, são muitas informações, acidentes na região, infelizmente, muitas situações, muitos acidentes, rapaz, Deus coloque a mão nessas estradas, Deus coloque a mão, né, na nossa população, porque quantos acidentes nos últimos tempos? São estradas melhores, possivelmente, talvez bebida alcoólica, excesso de velocidade, eu não sei, né? Não sei, podem ser várias situações. Mas vamos lá, Porto, vamos para as informações e trazendo esses relatos aí de acidentes registrados em nossa região. Vamos lá para a informação.
1: No início da tarde dessa terça-feira, dia 15 de setembro, um grave acidente de trânsito tirou a vida do motociclista Júnior Santos da Silva, de 41 anos. Ele morreu na BR-030, na zona rural do município de Cocos, aqui no oeste da Bahia. A colisão envolvendo a motocicleta conduzida pela vítima e um veículo modelo Volkswagen de cor prata ocorreu cerca de 4 quilômetros da cidade, no trecho que dá acesso à localidade Fazenda Caraíbas. De acordo com as informações apuradas pela nossa reportagem, Júnior estava a caminho de uma pequena propriedade rural que havia adquirido recentemente na região das Caraíbas. Em fala à nossa reportagem, o Alcione, ex-vereador, enfermeiro do município e irmão da vítima, detalhou que a tragédia ocorreu de forma repentina quando Júnior tentou acessar a rodovia. Demonstrando muita serenidade em meio à dor, Alcione isentou o condutor do veículo de passeio da responsabilidade e disse, abre aspas, o rapaz do carro não teve culpa, foi uma coisa muito em cima. Ele, o Júnior no caso, entrou na pista e não percebeu o carro. Foi uma fatalidade, ele morreu na hora. Fecha aspas, relatou o ex-parlamentar, irmão da vítima. Momentos antes do acidente, o Júnior havia passado na casa da mãe e seguido com muita animação para sua nova roça. O impacto violento causou a morte instantânea do motociclista. A perda precoce gerou forte comoção na cidade. Júnior Santos da Silva, ele deixa um casal de filhos inclusive uma jovem que está gestante. Abre aspas, ele não vai nem conhecer o netinho que vai vir, fecha aspas, lamentou o irmão. O Departamento de Polícia Técnica, o DPT, ele foi acionado e esteve no trecho da BR-030 para realizar a perícia de trânsito. O corpo da vítima foi recolhido e encaminhado ao Instituto Médico Legal, o IML de Santa Maria da Vitória. A família aguarda a liberação nessa quarta-feira, dia 16, para dar início ao velório e também os trâmites de sepultamento.
0: É aquele negócio, né, que eu falo aqui que a vida é um sopro. Você hoje está aqui, amanhã você pode não estar. A gente pode estar aqui hoje, eu posso estar aqui hoje, amanhã posso não estar. Você que está me ouvindo, a mesma coisa. Às vezes a gente faz um plano, Deus faz um planeta, né? Aquele negócio que, eu não sei, né? A gente tem uns planos,

0: prontamente recebeu as bênçãos, né? A bênção da mãe, bênção mãe. Estava feliz. E numa tragédia dessa, né, partiu para o plano superior. Foi morar com Deus. Então é uma situação que a gente não. É imprevisível, acidente, como já falei, acidente. Que Deus conforte os familiares aí. Não há o que fazer nesse momento, a não ser pedir a Deus para confortar os familiares. É complicado, viu? É complicado demais. E a vida tem que ser cuidada e valorizada, porque não é fácil. Por exemplo, teve outro acidente também, né, Porto? E na região de Malhada, mais um acidente em Malhada. Teve um ferimento grave. A vítima foi para Guanambi, teve uma complicação e acabou falecendo. Vamos para mais esse caso, meu Deus do céu, vamos lá.
1: Foi esse caso onde um morador do distrito de Canabrava, lá no município de Malhada, ele acabou falecendo nessa terça-feira, ontem, dia 15, após não resistir aos graves ferimentos causados por um atropelamento. A vítima, identificada como Marxuel Pereira Belém, de 40 anos, conhecido na comunidade como Marquinhos, ele estava internado em estado grave no hospital em Guanambi desde o dia do acidente. Conforme relatos de moradores ouvidos pela nossa reportagem, o atropelamento ocorreu na segunda-feira, no feriado de 7 de setembro. Marquinhos caminhava a pé pela via, essa via principal do município de Malhada, que liga, nesse caso, o povoado de Riacho do Cachorro a Canabrava, nas proximidades do Bar do Guda, como é conhecido, quando ele foi atingido por um carro que ia seguindo. O caso não foi atendido pela polícia militar e, segundo as informações de populares, o motorista do veículo não teria visualizado o pedestre na via quando aconteceu esse acidente. Logo após o forte impacto, a vítima foi socorrida e, ainda desacordada, ela foi encaminhada ao atendimento médico. Posteriormente, devido à complexidade, foi levado ao Hospital Regional de Guanambi, onde permaneceu hospitalizado, lutando pela vida durante esses 8 dias. Infelizmente, o quadro clínico não apresentou melhoras e o óbito foi confirmado nessa terça-feira.
0: Conhecia a vítima?
1: Não conhecia, mas ele era muito conhecido no distrito de Canabrava, inclusive era bem ativo nos eventos esportivos.
0: Pois é, mais uma morte aí registrada para nossa região e acidente. Você sabia que a nossa região, contabilizando os casos graves no hospital regional, nossa região, a região Carinhanha e Malhada, que mais tem acidente com vítimas ou mortes ou sequelas graves? Eu não sei o que a gente pode fazer enquanto imprensa. Poderíamos alertar, usar o capacete, que é uma recomendação básica. Evitar o uso de bebida alcoólica, de preferência para quem vai dirigir ou andar de moto. Evitar excesso de velocidade. Prestar atenção. Eu não sei, é muita coisa. Assim, acidente é um negócio imprevisível, muito doido, muito doido. Você pode tomar os cuidados que for, às vezes não adianta. Depende muito do outro também. Mas é bom a gente ter, nesse momento, ter mais cautela. Ter mais cautela, porque a onda agora não está boa, não. A onda não está boa. Só acidente nessa região, tá? São vários casos aqui. Vamos ter mais calma aí para ver se essa nuvem ruim ela passa. 12h50. Olha, falar em acidente, tem uma informação aqui sobre gado solto entre Agrovila 14 e Agrovila 15. Atenção, você que está aí transitando por essa região da BA 161. Entre Agrovila 15 e Agrovila 14, atenção redobrada, porque há bovinos soltos na pista. Região que tem muito animal solto. E agora na seca, o negócio é pior ainda. As pequenas propriedades ali ficam sem pastagem. Eu não sei se o gado força alguma cerca para sair do cercado ali da propriedade e vai para a beira da pista, que às vezes tem um capim. Quero acreditar que não seja maldade ou intencionalidade dos criadores em soltar os animais. Pode acontecer, mas eu não vou acreditar nisso, não. Vou supor que seja um animal que escapuliu e aí o bicho está solto ali caçando comida ou água. Mas geralmente é mais comida, porque quase não tem aquela região. Nessa época está tudo seco e aí o pessoal não prepara silagem e tal, enfim. Cuidado, você que está nesse trecho aí da Agrovila.

0: 14 e Agrovila 15, animais soltos na pista. E atenção redobrada. Aí tá fazendo falta aquele caminhão, aquela lei que precisa ser aprovada ou colocada em prática para recolher animais soltos nas rodovias. Se for falta de roça aí para colocar, a gente arruma as duas aí, viu? Se o dono não quer, pode avisar que a gente vai recolher os animais, tem umas duas roças aí. É, se você não quer um animal, tem quem queira. Se esse for o problema, tem quem queira. Eu conheço um rapaz lá da Água Ruim, que tem uns 70 hectares de capim formado doidinho para encher de gado lá. Ele tinha 50, mas aí teve que fazer um negócio, pá. É, conhece, Porto? Conhece?
1: Se não tiver contando com a minha, viu? Tá disponível lá.
0: Aí tá, tô dizendo, são 70 hectares?
1: Não.
0: É não? É menos ou mais?
1: Um pouco menos. É, mas a gente vai chegar nessa faixa logo.
0: Não, mas se for um pouco menos, você pode colocar, dependendo do tamanho do animal, pode colocar 1,5, 2, depende do tamanho do animal. Se for animal pequeno, bota mais. Se for animal um pouco maior, já sabe, né? Bota menos.
1: Mas esses que estão soltos aí, da raça de bovinos. Lá cabe tudo, pode ficar tranquilo.
0: Pode, então, pode. Vamos lá, pode avisar aqui na rádio que vamos mandar buscar aí, mas o dono tem que assinar o tempo. Falou, ó, tô doando. Pode deixar, eu sei que água tem, o capim não sei se tá muito bom, mas a água, o menino aqui acertou num poço, que Deus abençoe, viu? Pode botar até pivô. Graças a Deus mesmo. É, 12h53, Jornal do Pontal. Agora vamos lá, gente, agora 12h53, mandar um abraço aqui pra meu amigo Alcemar. Alô, Alcemar, tá acompanhando a gente lá na Paraíba. Ó, gente, Alcemar é um dos grandes criadores do quarto de milha da região e ele está aí, né, num projeto de lançamento do seu garanhão, o Job Silver Roxo. Esse animal é destaque no circuito paraibano e amanhã, 19h30, será o seu lançamento aí, vendas de coberturas lá pelo estúdio AgroShop Studio. Quem puder assistir, acompanhar e também adquirir essas coberturas aí, dessa genética diferenciada de resultado, já sabe. Acompanhe. Job Silver Roxo. Dá uma acompanhada lá para você ver. Acompanhe lá para você ver. Vamos nessa, minha gente. Vamos lá, minha gente. Agora 12h54, a gente volta aqui em 30 segundos.

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4: 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Vamos nessa, minha gente, agora 12:57. Porto, vou falar sobre o Supremo Tribunal Federal. Eu já falei pela manhã, dê também a sua observação sobre o que o Brasil presenciou ontem.
5: O Supremo Tribunal Federal, o STF, teve nesta terça-feira, dia 15, uma sessão histórica. Pela primeira vez, o plenário discutiu a possibilidade de abrir uma investigação contra um integrante da própria corte. O julgamento foi marcado por embates entre os ministros, terminou ainda sem uma decisão. Você que ficou aí não sei quanto tempo acompanhando, esperando um retorno de uma conclusão, não teve. Um pedido de vista do Flávio Dino suspendeu a análise antes mesmo de o STF entrar no mérito sobre a abertura ou não de investigação contra Alexandre de Moraes por a sua relação com o ex-banqueiro Daniel Vorcaro do extinto Banco Master, um banco que ficou mais famoso no Brasil hoje em dia, Banco Master. Então, nada resolvido. Após o pedido de vista, que seria o quê? Pedir mais tempo para analisar esse processo. Esse pedido foi do ministro Flávio Dino, como já trouxe. O STF interrompeu a sessão sem definir como julgará os casos de Moraes e do ministro André Mendonça. Um relatório da Polícia Federal apontou 52 mensagens entre Vorcaro e o ministro Alexandre de Moraes, além de encontros presenciais e de um contrato de 130 milhões entre o banco e o escritório da mulher de Moraes, a Viviane Bassi. Tá? O sigilo deste documento foi levantado pelo ministro Mendonça, e o que mais resultou aí nessa explosão de polêmica que se gira em torno do ministro Moraes. Já contra Mendonça ele foi acusado pelo próprio ministro Alexandre de Moraes de fazer uma liberação seletiva dos autos e de omitir documentos. Diante do conflito, o presidente do STF, o Edson Fachin, ele decidiu separar então esses processos, analisando a análise dessas acusações, estava marcada para a próxima terça-feira, dia 23, portanto, vai em votação. Se o ministro Alexandre de Moraes, inicialmente, né, se esses dois casos vão ser tratados juntos ou separados. Os ministros que vão votar, até o momento, o placar é de 4-3 pela análise separada das condutas de Alexandre e também do ministro Mendonça. Quem votou para que esse caso seja tratado como separado? O Edson Fachin, o André Mendonça, o Luiz Flux e a Carmen Lúcia. Agora, quem está votando para que a análise desses dois casos sejam feitas juntas está o Gilmar Mendes, que falou inclusive algumas falas polêmicas que circulam nas redes sociais, o Cristiano Zanin e o próprio Alexandre de Moraes. Eu vi na sessão, Pedro, não sei se você acompanhou, o próprio ministro, ele pergunta, mas como que nós vamos votar? E o colega ministro Alexandre de Moraes vai votar também contra ele ou a favor dele? Como que vai ser essa votação? Então o próprio Supremo, ele tem aí uma certa dificuldade para ver como lidar com esse caso.
4: Eu assisti, eu até comentei bastante pela manhã, não vou fazer comentário, nosso tempo está curto, mas eu assisti sim e não tem como não ficar, eu diria, estarrecido, surpreso, decepcionado, palavra forte, decepcionado, mas no negócio não foi agradável de assistir, não. Enquanto defensores da Constituição, precisa melhorar muito. Já falamos de um Supremo, mas vamos lá. Uma hora, um minuto, vamos falar, trazer esse caso do Yuyu, o pessoal do Yuyu tá acompanhando a gente. O Robson Floriano mandou avisar, pô, também ele tem, tá disponível lá, quem quiser doar um gado, ele tem lá pasto, cabe lá umas 30 cabeças também, pode levar lá, viu? Esse é seu primo lá, é primo também, né?
5: É primo também, e na verdade esse dele cabe 30 cabeças, essa área minha cabe a vaca completa, com cabeça e corpo e tudo, viu, Robson?
4: Mas ele fez água também lá, viu? Deu certo também, fica aí, você tá perto, você tá vacilando aí, já amigo, já, o Robson já tá no ponto.
5: Robson tem pasto já pronto, né? Tá melhor que eu. Tem cerca também.
4: E tem trator pronto também, né? Um tratorzão lá pra fazer mais roças se precisar.
5: Pronto, e aí eu tô atrás nos planejamentos, mas a gente vai. Ele vai rompendo na frente, eu vou atrás, um dia a gente acompanha.
4: Vocês são parentes, vocês se viram. Um do lado, um do outro, aí é com ser dois. Uma e dois, minha gente. Antes de falar dessa matéria do Yuxo, eu informar para vocês que está chegando a hora de uma grande vaquejada lá do Aras Lamarca. É o fechamento do Circuito Sertão de Vaquejada. Prepara, minha gente, prepara, que está chegando a hora. É um dos momentos mais aguardados em toda a região. Você que está na expectativa aí. A partir de hoje já tem caminhão chegando. Já soube aqui que tem caminhão chegando no Lamarca já. Já, sim, pois é, o pessoal já chega cedo, né, para começar a se estruturar, passar o animal na pista, descansar, tudo é um planejamento, já tem caminhão chegando no Lamarca, olha que beleza, o clima vira uma cidade o Lamarca nesses dias. Então atenção, minha gente, muita atenção, vem aí o fechamento do Circuito Sertão de Vaquejada, é de 23 a 27 de setembro, um convite em nome de Anselmo Boa Sorte, convidando todos para a quinta edição da grande vaquejada do Aras Lamarca, de 23 a 27 de setembro, no Parque Zuleide Nunes Araújo Boa Sorte, lá na estrada quilômetro 2, Julião Canabrava. Já tem várias atrações confirmadas também, vai ter show pro povo lá, vai ter Zezinho Aboiador e Joca Amargo, Lavínia Montel de Eli Anjos, também vai ter Cia dos Brothers, vai ter Fá Santana, rapaz, é muita atração, e não paga para entrar, não paga para assistir o show, só paga mesmo a senha, os vaqueiros vão correr boi. E por falar em senha, você que vai correr no aspirante ou amador, vai agora fazer a sua senha antecipada lá no site suasenha.com.br. 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Então agora o cavalo tá em ordem e o vaqueiro também, pronto. É boi na faixa e sem a batida e vai pra disputa e acabou-se. Lembrando também que tem a categoria feminina. Não pode entrar com o cooler. Você vai curtir a festa, mas não pode entrar com o cooler. Vai ter segurança, vai estar orientando, mas não precisa levar cooler não. É só você, lá vai ter muita barraca e o preço justo pra você comer, pra você beber à vontade. Mais informações, acesse lá o Instagram do Aras Lamarca, @araslamarca. Esse Instagram está movimentadíssimo, em mais de 1 milhão de visualizações, mais de 120 mil pessoas interagindo, é muito movimento, acompanhe também. Show, meu filho, show! Lembrando que teremos várias autoridades, Gordinho vai estar aí também, né? É, muito bem, Márcio, está aqui ligado, né? Deixa eu falar com o Del, direto do Atacadão do Del, aqui rapidamente. Prepara aí, porta a matéria do Yuyu, do rapaz que roubou um celular, depois foi preso, aí voltou, roubou o celular da veinha, arrastou a veinha, machucou a coitada da veinha, mas não largou o celular não, a mulher segurou e travou e não vai não. Rapaz, isso é um perigo, viu? Perigo também, isso não é engraçado não. A situação aqui é séria. Amigo Del, direto do Atacadão do Del, alô, seu menino, boa tarde.
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4: Valeu, Del, grande abraço, seu menino. Tá chegando a hora. David Porto, vamos pro Yu agora com essa informação que a gente já anunciou aqui no início, no meio, e vamos pro fim agora.
5: Um indivíduo de 26 anos, ele foi preso pela Polícia Militar na noite dessa segunda-feira, dia 14 de setembro, após ser apontado como suspeito de roubar o celular de uma mulher de 65 anos, uma idosa, lá no bairro Planaltina, em Uiú. Segundo a PM, a vítima procurou a guarnição e relatou que teve o aparelho celular levado. Ela informou ainda que tentou resistir à ação e acabou sendo arrastada pelo chão, sofrendo escoriações nas costas e no nariz. Após receber as informações, os policiais iniciaram diligências e localizaram o suspeito nas proximidades do Colégio Estadual Jorge Amado. De acordo com o registro policial, ao perceber a aproximação da guarnição, o indivíduo, um vagabundo de prenome Chiboca, ele tentou fugir.
4: Que acha isso?
5: Em direção. Pois é, eu conhecia Taboca.
4: Crem, Deus Pai. Vai, segue aí.
5: Tentou fugir em direção à própria residência, na Travessa Góis de Andrade.
4: Chiboca queria entrar na roça de mandioca.
5: Taboca.
4: É, merece entrar na roça de mandioca então, mesmo. E entrar, tem que entrar mesmo. Vai, Porto.
5: E ele seguiu sentido à Travessa Góis de Andrade, mas foi interceptado pelos policiais. Durante a busca pessoal, a equipe encontrou com ele um smartphone Samsung de cor preta que havia sido subtraído da vítima, ou seja, que já confirma que de fato é o ladrão. O homem recebeu voz de prisão e foi conduzido à delegacia territorial, onde, conforme a polícia, ele foi autuado em flagrante delito. Esta não é a primeira vez que esse homem ele é conduzido pela PM por ocorrência de roubo em Uiú. Em agosto, ele já havia sido preso após ser apontado como suspeito de roubar um iPhone 13 Pro Max de um morador. Na ocasião, as imagens das câmeras de segurança registraram a luta corporal entre os envolvidos e ajudaram, inclusive, a polícia a localizar o suspeito. Ainda segundo populares, ele é o principal suspeito de ter invadido uma casa no Jardim Castalha durante o final de semana e subtraído objetos também em Uiú.
4: É, a polícia vai precisar dar uma atenção especial para ele aí, viu? Porque desse jeito dá não, cidade pequena, sei não, viu? Sei não. Atenção, polícia militar do Uiú, cuida bem desse rapaz aí, dá uns conselhos para ele, para não estar aprontando tanto, senão Chiboca vai entrar na roça de mandioca. E aí já viu. Olha, atenção, pessoal de Vila Nova. Vila Nova, aí perto de Pau d'Arco, tá ficando sem água. O pessoal tá pedindo pra tomar providências aí, porque tá indo, nem pro banheiro tá indo a água. Pra tomar banho tá difícil. Nesse calor não pode ficar sem água não, gente. Então pede o pessoal aí da gestão do município pra tomar providências, porque não sabe o que tá acontecendo lá não. O povo tá precisando de água, se alguém está usando para plantio, não sei, mas água não está chegando para o povo, não. Então, água na Vila Nova, perto de Pau d'Arco, por gentileza aí. Pronto, o recado está dado, meu ouvinte. 1489. Você encontrou um celular, atenção, celular perdido. O Cacá Cabeção, irmão aí de Bagadá, ele perdeu um celular Redmi Note 12C preto, tá sem capa. Tem a foto dele lá de Cacá Cabeção, pessoa conhecida. Aí entre a rotatória e aqui a rua Capitão Arthur Lima, se você encontrou um celular, atenção, você encontrou um celular preto, Redmi Note 12C, preto, sem capa, tem a foto aí de Cacá Cabeção, irmão de Bagadá, na região da rotatória até a rua Capitão Arthur Lima, traz na Rádio Pontal, por gentileza, o telefone dele, tá bom? 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Porto, um abraço. O programa terminando. A gente volta amanhã no Café com Notícias.
5: Abraço, Pinheiro, abraço, ouvinte, mandar um abraço para Carlito, lá em Serra de João Alves, nos acompanhando, tá? Abraço a Bal também, em Serra de João Alves, nos acompanhando, e até amanhã.
4: Até amanhã, gente!
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ano em que morreu o rei Uzias, eu vi também ao Senhor, assentado sobre um alto e sublime trono, e a cauda do seu manto enchia o templo. Serafins estavam por cima dele, cada um tinha 6 asas, com 2 cobriam seus rostos, e com 2 cobriam seus pés, e com 2 voavam, e clamavam uns aos outros, dizendo: Santo, Santo, Santo é o Senhor dos Exércitos. Toda a terra está cheia da sua glória. E os umbrais das portas se moveram à voz do que clamava, e a casa se encheu de fumaça. Então disse eu: Ai de mim, pois estou perdido, porque sou um homem de lábios impuros, e habito no meio de um povo de impuros lábios, e os meus olhos viram o rei. Quem é este rei? O Senhor dos Exércitos.

Glória a Deus, glória seja dada ao nosso Deus, ao nosso Senhor, ao nosso Salvador, ao nosso protetor, ao nosso amigo, ao nosso mestre, ao nosso pai, ao nosso sumo pastor, ao nosso rei. Seja dada toda honra, seja dada toda glória, seja dado todo o louvor. Glória a Jesus, glória a Deus, a paz do Senhor Jesus. Queridos ouvintes, a paz do Senhor Jesus, meu irmão, minha irmã, a paz do Senhor a todos vocês que estão aí ouvindo a programação, ouvindo a preciosa palavra de Deus. Eu quero saudar você, onde você estiver, o que você estiver fazendo, seja trabalhando, seja em casa, descansando, viajando, onde você estiver, quero cumprimentar você respeitosamente com a paz do Senhor Jesus. Uma boa tarde a todos vocês. Essa é a programação do De Bem com a Vida, programação esta mantida pela nossa Igreja Evangélica Assembleia de Deus, localizada na Avenida Santos Dumont, na presidência do nosso pastor Manuel Messias. Esta programação é para aqueles que servem a Deus, mas também para aqueles que ainda não servem a Deus. Esta programação é para todos, todos quanto desejam e querem ouvir a palavra de Deus, que gostam e querem ouvir também os louvores do Senhor Jesus. Você então é o nosso convidado a permanecer conosco até as 14 horas. Eu creio que Deus certamente tem uma palavra para o seu coração. Certamente Deus vai falar contigo através da ministração da palavra de Deus. Certamente Deus vai falar contigo através dos louvores. Eu tenho certeza que Deus ainda nesta tarde tem uma palavra direcionada ao seu coração. Seja muito bem-vindo, seja muito bem-vinda. Você é uma bênção de Deus. E vamos então começar a nossa programação orando, falando com o nosso mestre, falando com o nosso Deus, falando com o nosso Senhor. Não tem nada melhor do que atrairmos a presença do Senhor. E a maneira como nós atraímos essa presença maravilhosa é orando, é falando com Ele. Conforme nós vamos conversando com Deus, nós vamos atraindo a sua presença, nós vamos atraindo aquilo que não é material, mas aquilo que é espiritual, aquilo que vem de cima para baixo, do céu para nós. Então, você que está aí, onde você estiver aí, aí, exatamente onde você está, é o melhor lugar para você atrair a presença desse Deus. É o melhor lugar. Então atraia essa presença, chame, provoque essa presença maravilhosa exatamente aí onde você está. Oremos nesta tarde. Você que está com um problema, está com dificuldade, está com o coração angustiado, está ansioso, está triste, está alegre, seja qual for a maneira como você estiver, fale com Deus nesta tarde, abra o seu coração para Deus nesta tarde, dê liberdade para que o Espírito Santo de Deus possa entrar aí na sua causa, entrar na sua vida, entrar no seu coração e transformar, mudar esse cenário. E eu creio que Jesus tem poder para todas as coisas e que não existe nenhum problema acima do nosso Deus. Ele é acima de todas as coisas. Oremos nesta tarde. Maravilhoso e eterno Deus, Deus Santo, Deus Justo, misericordioso Jesus, Pai Santo, nesta tarde nós te louvamos, Jesus, nós agradecemos ao Senhor, meu Deus, por estarmos mais uma vez, Senhor, diante da sua face, diante da sua presença, tendo esta oportunidade, meu Deus, de estarmos aqui nesta tarde para fazer menção do seu nome, para falar do Senhor, para externar, Senhor, a nossa alegria em te servir, para dizer, Senhor, as tuas maravilhas, os teus feitos, Senhor. Pai amado, nós te agradecemos, meu Deus, por esse momento tão precioso. Pai Santo, o Senhor é conhecedor de todas as realidades, não há nada oculto ao Senhor. O Senhor conhece quem está triste, o Senhor conhece quem está feliz, o Senhor conhece quem está desesperado, o Senhor conhece quem
está depressivo. O Senhor conhece todas as causas. Ó Deus eterno, te pedimos nesta hora, suplicamos a Ti a Sua bênção em cada vida. Suplicamos a Ti, Senhor, o Teu favor em cada família, em cada vida, em cada casamento, em cada causa. Senhor, nesta tarde, opere com o Seu poder, opere com a Sua graça, com o Seu eterno poder. Em nome de Jesus, Pai Santo, derruba muralhas nesta tarde, Senhor. Destrava aquilo que está travado, seja no mundo espiritual, seja no mundo material, Senhor, mas que venha a ser destravado pelo poder do Seu nome. Pai amado, salva nesta tarde, transforma nesta tarde, edifica vidas, lares, famílias nesta tarde, e que em todo o Seu santo nome seja adorado, glorificado. Permaneça conosco, pois dependemos da Sua presença, dependemos do Seu Espírito. Alcance, Senhor, nesta tarde, cada vida, Senhor. Alcança, Senhor, com alegria. Alegra os corações tristes, Senhor. Repreenda a tristeza nesta tarde, as angústias, as doenças da alma, as angústias da alma, as dores da alma. Jesus, traz, Senhor, o alívio do céu. Traz, Senhor, o refrigério do céu. Em nome de Jesus, faça uma obra grandiosa. Fale conosco, fale com cada vida, em nome de Jesus.

Glória a Deus, que maravilha! 13 horas e 27 minutinhos. Hoje estamos em uma quarta-feira muito especial, 16 de setembro de 2026. Hoje estamos no 16º dia do mês de setembro, já do ano de 2026, já caminhando, né? Pouco a pouco vai se aproximando dezembro, né? E já vai então entrando, né, no ano de 2027, né? O tempo passa rápido e rápido demais, mas nós vamos aproveitando esse tempo, né? Aproveitando esse tempo da melhor maneira, que é servindo ao nosso Deus, né? Gastando, né, a nossa vida ao nosso Deus, bem como disse Paulo, né? Não me canso de me gastar nesta obra, né? De me gastar servindo a esse Deus maravilhoso, né? Nós só temos a ganhar, né? Nós só temos com Cristo, irmãos. Nós só temos a ganhar, né? A Bíblia diz que todas as coisas, elas cooperam para o bem daqueles que amam a Deus. Então, tudo, no final, mesmo que seja difícil no começo, seja complicado, a gente não entende, né? A gente fica ali meio perdido, sem saber porque está acontecendo isso, porque a gente está vivendo isso, né? Sendo que a gente ora, sendo que a gente tem uma vida com Deus, por que está acontecendo isso? Mas a Bíblia diz que tudo coopera para o nosso bem. Então, lá no final, a gente entende, né? Por que aconteceu, como aconteceu, e a gente glorifica a Deus, porque nisso também a gente vê que Deus cuida mesmo ali nos momentos ali onde nem nós mesmos entendemos porquê da angústia, né? Porquê do cenário tão negativo, né? Um cenário aparentemente negativo, mas não é, né? Por trás de uma dor, por trás do sofrimento, existe um propósito maravilhoso de Deus para as nossas vidas, né? Então, com Cristo, tudo vai cooperar para o nosso bem. Tudo vai contribuir para o nosso bem, né? Tudo retorna em forma de bênçãos para as nossas vidas, né? Então, com Cristo nós só temos a ganhar, né? E o maior prêmio, a maior vitória nossa já foi conquistada, não por nós, mas por Cristo, ali quando ele se entregou na cruz do Calvário. Então, esta é a maior vitória do cristão, esta é a maior alegria de um salvo, é saber que Jesus já pagou o preço por nós. Ele sofreu, foi humilhado. Para quê? Para que nós hoje possamos, né, ter essa liberdade de dizer abertamente que estamos caminhando para o céu, que não estamos mais caminhando para a condenação eterna, mas estamos caminhando, estamos sendo direcionados para estarmos com Cristo no céu. Isto porque Jesus, ele se entregou na cruz do Calvário. Foi através desse sacrifício que nós hoje temos esta esperança, né, de estarmos com Cristo ali no céu. E é para lá que nós estamos indo, viu? Não é para nenhum outro lugar, não. É para o céu que nós estamos caminhando. A nossa luta aqui, a nossa peleja aqui tem propósito. É servir a Deus, ser fiel a Deus, ser fiel a Jesus, obedecer a sua palavra e no final estarmos ali eternamente com Cristo, eternamente com Deus. E bem como João diz, né, no livro de Apocalipse, no capítulo 21, na visão que ele tem da cidade santa, ele diz: olha, lá não haverá mais dor, não haverá mais pranto, não haverá mais tristeza, sofrimento, lá não haverá. Lá com Cristo no céu será somente alegria, a perfeita paz. A perfeita paz está com Cristo ali no céu. Lá não vai ter mais tristeza, não vai ter mais preocupação, não vai ter mais dor de cabeça, não vai ter mais nenhum problema. Com Cristo ali no céu vai ser só paz, só maravilha. Mas para isso, para nós desfrutarmos disso, precisamos viver em obediência a Cristo aqui nesta terra. Viver segundo a palavra de Deus nos orienta, porque o prêmio é grande e grande demais. É estar eternamente com o Rei da Glória nas mansões celestiais. Glória a Deus, 13 horas e 31 minutos. É o programa De Bem com a Vida que está no ar. Programação esta mantida pela nossa Igreja Evangélica Assembleia de Deus.
localizada na Avenida Santos Dumont, na presidência do nosso pastor Manuel Messias. E hoje nós estamos em um dia muito especial, quarta-feira, hoje, dia de culto nas congregações, culto nos bairros. É, hoje teremos aquele culto abençoado, um culto cheio, cheio da presença de Deus, onde ali haverá louvores, hinos que glorificam a Deus e que edificam a nossa vida, palavra de Deus, tudo aquilo que edifica a nossa vida e glorifica o nome de Jesus. Hoje, às 19 horas, Congregação Assembleia de Deus, bairro São Francisco, você não pode perder. Você é o nosso convidado especial. Venha, vamos juntos adorar Jesus, ouvir a sua palavra e ser alimentado por ela. Na direção desse trabalho está o nosso querido irmão presbítero Sivaldo Cordeiro e o nosso querido irmão Divino Rodrigues. E hoje também, Congregação Assembleia de Deus, bairro Alto da Colina. É, hoje lá também haverá um culto muito especial. Hoje, quarta-feira, estará ministrando ali a palavra de Deus a nossa irmã Isabel Martins. É, a nossa irmã Isabel, nossa irmã Bel, vai estar ali ministrando a palavra de Deus. E eu tenho absoluta certeza que vai ser uma noite muito especial na presença de Deus. Eu creio que Deus tem uma palavra para o seu coração. Então você é o nosso convidado especial. Venha, vamos juntos ali ouvir a palavra de Deus, ser abençoado por ela, ser direcionado por ela. Hoje, às 18h30, a igreja vai estar orando, né? Já vai estar aberto, os irmãos já vão estar ali orando, apresentando a Deus a sua vida, apresentando a Deus o culto, e pontualmente às 19 horas daremos início ao culto, que será uma bênção. E na direção desse trabalho está o nosso irmão querido evangelista Nilson Lopes e o nosso querido irmão presbítero Sócrates Santos. E hoje também teremos um culto muito abençoado ali no conjunto habitacional PQ01. É, hoje também teremos um culto muito abençoado na Congregação Assembleia de Deus, ali no PQ01. E você é o nosso convidado, viu? Você que está ouvindo a minha voz, que está ouvindo a programação, é o nosso convidado de honra, viu? Venha, vamos ouvir a palavra de Deus. Esta palavra tem poder para curar, para transformar, levanta o caído, fortalece o fraco, dá vida ao que está sem vida. É a palavra de Deus, você não pode perder. É hoje, às 19 horas, vai ser uma bênção, você não pode faltar.

0: Glória a Deus, glória a Jesus, que maravilha! Glória a Deus, o nosso Deus é um Deus de poder, é um Deus de grandeza, é um Deus que pode todas as coisas. Glória a Jesus, 13 horas e 39 minutinhos, nós já vamos ouvir a palavra de Deus estar conosco hoje aqui, nos dando esta alegria, esta honra, o nosso querido irmão Diácono Juarez Nobre, né? Já vai estar ministrando a poderosa palavra de Deus, mas antes eu quero aqui mandar um alô especial para nossa irmã Genilda, ela que está ali em Porto Agrário e que manda mensagem dizendo: a paz do Senhor, irmão Gilmarês, gostaria de oferecer o próximo hino para minha irmã Jandira, para Nego Gira, para comadre Luísa em Manga, para Marli, para irmã Beth e minha sobrinha Tâmara Thaísa, e para todos que estão no De Bem com a Vida. Tá aí a nossa irmã Genilda, com certeza, mais uma vez participando da nossa programação. Deus abençoe, irmã Genilda, toda a família, todos os nossos irmãos aí no interior de Minas, em Porto Agrário, os nossos irmãos da Igreja Nazareno. Deus continue abençoando a todos vocês. Eu muito obrigado pelo carinho da audiência, em nome de Jesus, que Deus continue abençoando a cada um de maneira especial. Glória a Deus, glória a Jesus. Vamos então ouvir a palavra de Deus com o nosso querido irmão Diácono Juarez Nobre. Juarez Nobre, a paz do Senhor Jesus.
1: Glória a Deus, aleluia, louvado seja o nome do Senhor Jesus. Pai Santo, Pai Querido, Deus Libertador, glória seja dada ao nome de Jesus. Queridos amados irmãos, eu quero agradecer a Deus por este momento que estamos aqui diante da presença do Pai, do Filho e do Espírito Santo. Eu quero nesse momento, antes da palavra, quero mandar um forte abraço ali no Pajaú, né? Tem meus amigos, meus vizinhos, Iracema, o Valdemir, que Deus continue abençoando os seus filhos, né? Jerome, mais Dona Detinha, tem também ali a Nélia, né? E seus filhos, que Deus abençoe, que Deus possa te abençoar poderosamente. O Espírito Santo é quem nos dá graça. Quero mandar um forte abraço também para ali em São Paulo, para Manuel Barbosa, né? Que é o nosso querido, nosso ouvinte do Bem com a Vida. Que Deus possa abençoar poderosamente a tua vida. Quero mandar um forte abraço para Tiago, né? Tiago de Dona Irmã Joana. Que Deus abençoe, que eu estive conversando com ele. Ele disse que gosta de ouvir a pregação do Juarez Nobre, né? Que Deus continue abençoando a tua vida, meu irmão, e a tua família, louvado seja o nome do Senhor. Queridos amados irmãos, ali no Maciel tem também ali Gilberto, né? E a sua irmã, a esposa Marilã, que Deus possa abençoar poderosamente. Continue sempre ouvindo o De Bem com a Vida. Quero mandar um forte abraço para o Dinho, né? Dinho, a Célio, seus filhos, que Deus abençoe a cada um de vocês. Ali também, ali na Ilha das Melancia, todos vocês aí da Ilha das Melancia, continue ouvindo o De Bem com a Vida. A palavra de Deus disse: quem é de Deus, ouve a palavra de Deus. Então, se você está ouvindo, porque Deus, ele tem um plano na tua vida. Louvado seja o nome do Senhor. Amado, queridos irmãos, tem também ali na Fazenda Coqueiro, né? Tem ali o Alex, né? E a sua esposa Miralda, seus filhos. Que Deus possa abençoar esse casal maravilhoso, sempre está ouvindo De Bem com a Vida. Tem também ali, né, a Sueli, mas seu esposo, também ali na, mais na frente, eu esqueci o nome do lugar, mas Deus possa abençoar cada um de vocês. Sempre esteja ouvindo o De Bem com a Vida. O Julião, né? A Elisete, João, seus filhos e todos vocês aí no Julião, continue sempre ouvindo a palavra de Deus. Amém? Louvado seja o nome de Cristo Jesus. Queridos amados irmãos, quero ler a palavra de Deus que se encontra no livro de Mateus, capítulo 24, versículo 32. Leamos a palavra do Senhor que diz assim: a palavra. Aprendei, pois, a parábola da figueira. Quando já os seus ramos se renovam, as folhas brotam, sabei que está próximo o verão. Assim também, quando verde vinde acontecer todas essas coisas, sabei que está próximo às portas. Em verdade vos digo que não passará esta geração sem que tudo isso aconteça. Passa o céu, a terra, porém as minhas palavras não passarão. Aleluia. louvado seja o nome do Senhor. Mas a respeito daquele dia, a hora, ninguém sabe, nem os anjos do céu, senão o Pai. Aleluia. Querido e amados irmãos, a palavra de Deus, ela nos alerta, assim como diz a palavra do Senhor: aprendei, pois, a parábola da figueira. A figueira, nós observamos, somos as aves, né, as plantas, e nós observamos, nós da roça, homem do campo, ele observa que quando está chegando o tempo da chuva, nós observamos que os juazeiros se renovam, ele cai aquelas folhas velhas, nasce folha nova, aquelas plantas, uns espinheiros, começa a enflorar, dá cheiro de flor, e ali é porque ele está sabendo que está próximo à chuva. Assim também, aleluia, é a vinda de Jesus. A vinda de Jesus, ela está próxima também, porque nós temos visto os sinais se cumprindo. Os sinais da vinda do Senhor, nós estamos vendo que ele está também às portas. Qualquer momento, qualquer hora, aleluia, Jesus vai voltar para buscar um povo de boas obras. E nós observamos, queridos, amados irmãos, louvado seja o nome do Senhor. Ele disse na sua palavra que essa geração vai ver que ela está na terra. Ela vai ver como sinais na lua, no sol, nas estrelas. Nós temos visto, aleluia, louvado seja o nome do Senhor. Que passa o céu, passa a terra, porém as palavras de Deus não passarão enquanto não se cumprir. E nós observamos, querido, que cada dia está apertando o cinto, cada dia está apertando o tempo de nós congregarmos, de nós falarmos de Jesus, e o tempo é esse: acorda, livra, vamos levar o evangelho enquanto é tempo, enquanto é dia, louvado seja Deus, não deixe de pregar a verdade, fala para teu amigo, teu irmão, teu vizinho.

são estar distanciado do Senhor. Quantas e quantas pessoas, meu amado, querido, que está dentro da igreja, glorificando só na carne, só na força da carne, na boniteza, eu sei cantar, eu sei falar, mas não tem amor ao próximo. E Jesus, ele disse primeiramente, amar primeiro a Deus sobre todas as coisas, e o próximo a si mesmo. E muitas das vezes, amado, queridos irmãos, nós não estamos achando o amor do ser humano, nós não estamos achando mais aquele carinho que Deus mandou levar a carga de um aos outros, levar a dor de um dos outros. As pessoas estão cada qual para si, buscando os seus interesses do dia a dia, deixando a palavra de Deus em vão. Eles não estão mais cumprindo o evangelho como a palavra de Deus disse. E a palavra de Deus diz que passa o céu, a terra, o mar, porém as minhas palavras permanecem. Aleluia, aleluia, Jesus. Ele disse, a palavra de Deus disse depois, assim como nos foi nos dias interiores, o dia de Noé, comia, casava, dava-se em casamento, até que Noé entrou na arca. E muitas das vezes, querido, as pessoas estão despercebidas, as pessoas estão sem saber o momento que Jesus vai vir. Ele prometeu de vir, ele prometeu que há de vir buscar a igreja, e essa igreja é aquele que serve ao Senhor de todo o vosso coração, de todo o vosso entendimento e de todo o vosso querer. E muitas das vezes nós queremos levar a palavra de Deus de qualquer maneira. Não, a palavra de Deus diz sim, sim, não, não. O que se passa, o que falta, vem do maligno. Então a palavra de Deus é o que está escrito no evangelho, o evangelho da salvação. A Bíblia Sagrada, ela nos ensina o homem fugir do mal. A palavra de Deus ensina o homem a amar o próximo. A palavra de Deus ensina o homem a andar na direção reta, que é o evangelho do reino do céu. Louvado seja o nome do Senhor. E muitas das vezes, querido, nós observamos assim como foi nos dias anterior do dilúvio. Só veio perceber quando Noé entra na arca, e aí o dilúvio leva todos. Assim também é a palavra de Deus que está aí. As pessoas pregando o evangelho de qualquer maneira, deixando, não mais prega mais a verdade. As pessoas não pregam mais que Jesus salva, as pessoas não pregam mais que Jesus liberta, mas precisa abandonar o pecado, precisa deixar o erro para que possa morar com Jesus, porque no céu só entra lavado, remido pelo sangue do Cordeiro. Aquele que estiver lavado, remido pelo sangue de Cristo Jesus, este herdará o reino do céu. Mas muitas das vezes, queridos amados, Deus, ele está ainda dando a chance para você, dando a chance para mim se arrepender, dando a chance para mim mudar o quadro de vida, para que possa servir o Deus Todo-Poderoso, com amor, com reverência, com mais sinceridade. Deus é o único Salvador do mundo. Foi ele que enviasse o teu filho Jesus ao mundo para morrer por mim e por você. Então essa morte de Cristo Jesus não foi em vão. Essa morte de Jesus foi para que o homem possa, aleluia, ter uma vida e vida com abundância. Então entrega teus caminhos, Senhor, confia nele e o mais ele fará. Jesus, ele está perto de vir, ele está às portas, ele está ali esperando só o momento do Pai falar, vai, aleluia. Muitas das vezes, querido, muitos pregadores dizem que Jesus está voltando. Não, Jesus, ele não está voltando, porque senão ele já tinha chegado, mas ele está esperando a vinda do Pai falar, vai filho, ele vem buscar a tua igreja, porque ele ainda está esperando. Ele diz que nem os anjos do céu, nem o filho saberá o dia, nem a hora, senão o Pai. É o Pai que vai enviar o filho. Vai lá buscar a minha igreja, aleluia. E a igreja somos nós, se nós buscarmos ao Senhor com sinceridade no coração e falar que Jesus é o Salvador da vida, ele está pronto para buscar o Senhor, aqueles que clamam, que choram pelo apóstolo,
pela palavra dele. Aleluia. Então você nessa tarde possa visitar uma igreja mais próxima da tua casa. Visita uma igreja que pregue o evangelho genuíno, a palavra de Deus pura e eficaz. A palavra de Deus é quem muda, a palavra de Deus

Deus é quem cura, a palavra de Deus é quem liberta o homem da escravidão dos seus pecados. Então entrega a Jesus a tua palavra, que ela vai mudar o teu jeito de viver. Jesus disse: aquele que está em mim, nova criatura é. As coisas velhas passaram e tudo se fez novo. Então, se você está em Cristo, você é uma nova criatura. Você tem que abandonar o erro, tem que abandonar o pecado, tem que abandonar as coisas ruins. Aquele que comprava e não pagava, pague. Aquele que roubava, não rouba mais. Aquele que mentia, não mente mais, porque Jesus transformou o seu coração. Louvado seja o nome do Senhor. Esse Jesus que nós servimos é um Deus Todo-Poderoso. Ele quer ver você feliz. Ele quer ver você andar nos caminhos da verdade. E a verdade é o Senhor. Ele disse: eu sou o caminho, a verdade e a vida. Ninguém vem ao Pai se não for por mim. Aleluia, porque Jesus é o caminho, porque foi ele que veio do céu para a terra, morreu ao terceiro dia, ressuscitou, foi para o céu, está à direita de Deus, intercedendo pela igreja. E essa igreja está esperando a volta de Jesus para vir buscar o teu povo, em nome de Jesus. Amém? Que Deus nos abençoe.

Graças a Deus. Vamos adorar o Senhor. Senhor nosso Deus, nosso Pai, Criador do céu e da terra. Aqui estou, meu Deus, mais uma vez para te adorar e bendizer o quanto o Senhor é maravilhoso para conosco, Pai. Deus do céu, Deus poderoso, eu fico grato, Senhor, de saber, ó Pai, que tem alguém ouvindo a tua palavra. Eu fico, meu Deus, feliz de ouvir alguém falar que ouviu a tua palavra, Jesus. E a tua palavra, ela faça efeito na vida daqueles ouvintes. Jesus, eu te apresento neste momento a nossa cidade. Deus, visita pelo poder do teu nome, Pai. Repreender o devorador, repreender o mal. Visita ali o hospital, as pessoas enfermas, as pessoas que estão chorando, necessitado da tua presença, Pai. Que o Senhor entre com providência, dando a cura, a libertação, o amor, Pai, que o Senhor tem sobre nós. Cuida de nós, Pai, pelo poder do teu Filho Jesus. Eu te agradeço em nome do Pai, do Filho e do Espírito Santo. Amém e amém.

Nós precisamos aprender a te adorar, Senhor, em espírito e em verdade. Aleluia. Levante sua mão comigo, levante. Você levanta a mão assim, você está se rendendo ao Senhor. Não importa se você está em pé ou sentado, você está se rendendo ao Senhor. Cante comigo.

Aleluia. Glória a Deus. Oh, tu é mais excelente, Senhor. Glória a Jesus.

Glória a Deus, glória a Jesus, que maravilha! Boa é a palavra de Deus, palavra que é o alimento, né? O principal alimento para a nossa vida, né? Ela que nos dá o ânimo para continuar, ela que nos dá a força necessária, né? Para suportar as adversidades, né? Os problemas, né? Que Deus continue abençoando o nosso querido irmão diácono Juarez Nobre, né? A sua esposa, irmã Lina, toda a família, aos nossos irmãos ali na fazenda Fundo do Saco, que Deus continue abençoando a vida de todos os nossos irmãos, aos nossos irmãos também ali no Maciel, nosso irmão Dinho, Deus abençoe a todos os nossos irmãos, que Deus continue abençoando cada

0: Glória a Deus, glória a Jesus. 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

Glória a Jesus, glória a Deus, glória a Jesus. Nós já estamos, né, finalizando mais uma programação do De Bem com a Vida. Mas antes eu quero que trazer uma participação aqui da nossa irmã Francisca, ela que é irmã da nossa irmã Genilda, né? Ela manda um abraço muito apertado e muito especial para sua irmã Genilda e para todas as irmãs do grupo Rosa de Saron. Tá aí, Deus abençoe a irmã Francisca, Deus abençoe a todos vocês aí de maneira extraordinária. Eu quero aproveitar e mandar um grande abraço aqui para o meu amigo, meu irmão, o seu Joaquim, seu Joaquim tá ali ouvindo a programação, né? Um grande abraço, Joaquim, que é o meu vizinho ali também, né? Deus abençoe, seu Joaquim, a todos os meus vizinhos também aí, todos vocês, Deus abençoe de maneira toda especial. Um grande abraço também para minha sogra, Dona Araci, que está ali ouvindo também a programação. Deus abençoe a nossa irmã Dalva, ela que está ali no bairro São Francisco ouvindo a programação, irmã Lurdinha, né? Enfim, todos os nossos irmãos ali no bairro São Francisco que não perdem a programação. Deus abençoe ao meu amigo e irmão Leandro Paz, aos nossos irmãos ali na Lagoa dos Bois, ouvindo a programação. Deus abençoe a todos de uma maneira muito especial. Feirinha de Santa Luzia, né? Cheira Cabelo, na fazenda Pantanal, Mangabeira. Deus abençoe a todos vocês, Deus abençoe a todos os nossos irmãos no campo de Carinhanha, né? Na sede e também no campo. Que Deus abençoe a todos vocês, ouvintes, que sempre estão aqui conosco, né? Ouvindo a palavra de Deus, participando, ouvindo louvores, né? Que Deus continue, ó, todos os dias se fortalecendo, te guardando, né? Te enchendo mais dessa presença maravilhosa que é a presença de Deus, viu? Que nunca te faltem forças para caminhar, que nunca te faltem motivos, né? Para você seguir avante, né? Creia que Jesus, ele vai nos buscar. Creia que Deus já escreveu o seu nome no livro da vida. Creia que Deus tem o de melhor para você. Creia que o que Deus tem preparado para você é coisa que o olho não viu, que o ouvido não ouviu e que nem sequer subiu ao coração do homem.

Que Deus abençoe a todos os nossos ouvintes. Lembrando que hoje, quarta-feira, teremos culto nas congregações. Bairro São Francisco, Alto da Colina, Conjunto Habitacional PQ01. Teremos culto nesses bairros, né? E vocês são os nossos convidados especiais para estarem ouvindo a palavra de Deus, ouvindo a palavra de Deus, se alimentando dessa palavra maravilhosa. Que Deus continue abençoando a todos. Um abraço especial ao nosso pastor presidente, pastor Manuel Messias, Daniel Júnior também, locutor oficial do programa de Bem com a Vida. Deus abençoe a todos os nossos ouvintes. Tenham todos uma tarde de bênção na presença de Deus, uma noite de um bom descanso, de um bom sono, em nome de Jesus. Que Deus continue abençoando, te guardando, te guiando, te livrando de todo mal. Você é uma bênção, você mulher é uma bênção de Deus, você homem é um vaso de Deus, um homem de Deus. Que Deus continue te abençoando. O salmista disse: olha, os passos de um homem bom são confirmados pelo Senhor, ainda que caia, não ficará prostrado. Deus abençoe, até amanhã, se assim o nosso bom Deus nos permitir. Fiquem todos com Deus, tchau, tchau.

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2: 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Tá difícil, viu?

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0: 17:52.
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1: Boa noite a todos. Hoje, dia 14 de setembro de 2026, sob a proteção de Deus e havendo o número legal de vereadores presentes, declaro aberta a 5ª sessão ordinária do 2º período legislativo de 2026. Solicito o vereador Edivaldo Melo para fazer a leitura do versículo da Bíblia.
2: Salmo 24, versículo 4. Aquele que é limpo de mãos e puro de coração, que não entrega a sua alma à vaidade, nem jura engano, nem jura enganosamente.
1: Amém. Obrigado, colega. Solicito à secretária da Casa que faça a leitura da ata da sessão anterior.
3: Ata da 4ª sessão ordinária da Câmara Municipal de Carinhanha, Bahia, realizada no 2º período legislativo de 2026. Aos 25 dias de agosto de 2026, às 19 horas, reuniram-se sob a presidência do vereador Washington Alves de Santos os vereadores Edivaldo Moreira de Melo, Jutaí de Souza Pereira, Nilson Martins de Souza, Tiago Moreira Gonçalves, Juan Leite de Brito, Evaldo de Castro Moraes Filho, José Ricardo Pereira da Costa, Antônio Carlos Pereira de Carvalho e Danilo dos Santos da Mata. Não compareceu o vereador Adilan Soares Cardoso. Aberta a sessão, foi feita a leitura da ata anterior, que, após colocada em discussão e votação, foi aprovada por unanimidade. No expediente do dia, constou Projeto de Lei nº 14/2026, que autoriza o Poder Executivo Municipal a conceder contrapartida financeira sob a forma de ajuda de custo mensal aos profissionais médicos participantes de programas federais de provisão de médicos no âmbito do município. Projeto de Resolução nº 1/2026, de autoria do Poder Legislativo, proposto por todos os vereadores. Indicação Conjunta nº 1/2026, proposta por todos os vereadores. Indicações nº 1 e 2 de 2026, de autoria do vereador Danilo. Indicação nº 13, de autoria dos vereadores Luan e José Ricardo. Indicação nº 15, do vereador Luan. Na sequência, a palavra foi franqueada aos vereadores. Na oportunidade, o vereador Luan cobrou melhorias quanto à iluminação pública do conjunto habitacional Pequizeiro 1, solicitando a substituição por lâmpadas de LED. Citou a necessidade de reforma da cobertura do estádio Luiz Pinto de Menezes e que sejam retomados os campeonatos no local. A seguir, falou sobre o projeto de lei de sua autoria conjunta com o vereador Tiago, relacionado à questão dos animais de pequeno porte, tendo já encaminhado ofício solicitando a reforma do canil, bem como o recolhimento e cuidado com os animais que ficam soltos nas ruas. Disse que é preciso estabelecer multas para quem abandonarem os animais. Disse que esteve na Coelba solicitando mais extensão de redes de energia. Comunicou que em breve chegará a obra nas comunidades do Abacaxi e Mocambo, decorrente de decisão judicial proferida pelo juiz Dr. Arthur. Aproveitou o ensejo para parabenizá-lo pelo aniversário e pelo trabalho que vem realizando. O vereador Jutaí destacou que os discursos dos colegas são semelhantes e rotineiros. Entre outras demandas, impossível não citarem iluminação e estradas. Ressaltou que sempre solicita a manutenção das estradas de muitos povoados, dando maior atenção à sua comunidade, assim como os demais vereadores acompanham mais as suas regiões. Citou as localidades da Barrinha, Larga, Bebi, Toca e Bonfim, enfatizando as dificuldades enfrentadas pelas pessoas. Observou que só há duas caçambas trabalhando, que o município compre ou contrate mais máquinas, porque o município é sem. Sobre a empresa que está trabalhando para levar água doce, questionou que as máquinas estão acabando com as estradas. Pediu que sejam tomadas providências. Referente à iluminação, questionou sobre os kits antigos que havia solicitado para que levassem para a zona rural. Disse que, enquanto a água doce não chega nas comunidades, dois carros-pipa não dá conta. Além disso, quebram e ainda é preciso fazer manutenção no estrado, que o município possa alugar ou adquirir mais, visando atender às necessidades da população. O vereador Evaldo falou sobre as comemorações do aniversário de Carinhanha, destacando a realização da gincana e a homenagem prestada ao senhor Valterna Almeida, que foi um dos precursores do evento. Defendeu que o poder público possa oficializar no calendário a realização da gincana, a fim de preservar a cultura. O vereador Antônio Carlos mencionou a iniciativa da casa de prestar homenagem ao Dr. Arthur, concedendo-lhe o título de cidadão carinhanhense. Declarou-se grato por fazer parte da homenagem e disse que teve a oportunidade de apresentar uma moção de aplauso pelo trabalho realizado no município. Sempre lutou pela causa da inclusão social. Ao final, desejou felicitações pelo aniversário. Após, pontuou a sugestão do colega Jutaí, referente ao carro-pipa. Já vem sempre falando, inclusive, houve emenda para aquisição, mas não foi concretizada. Colocou que teve a oportunidade de visitar o Hospital de Serra do Ramalho e encontrou pessoas de diversos povoados deste município, buscando atendimento ali. Agradece o prefeito Lica pelo suporte dado. Disse ter ficado alegre por um lado e triste por outro, porque se os moradores precisam se deslocarem para a Agrovila 9, não está havendo um serviço eficiente nessa área, lembrando que tem os CSS nas comunidades. Pontuou a necessidade de melhorar a assistência à saúde no município. O vereador José Ricardo cobrou melhorias na estrada entre a Agrovila 16 e o núcleo do Jupi e a necessidade de fazer uma banca. Disse que esteve na Coelba, onde fez pedidos de extensão de rede de energia e troca de transformadores, tanto para a Agrovila 16 quanto para outras comunidades. Ressaltou que o município vem enfrentando problemas com as constantes quedas de energia e só resolve com a substituição dos transformadores. O vereador Luan salientou que se faz necessário recorrer ao Ministério Público, buscando providências para melhorias na rede elétrica. O vereador José Ricardo informou ainda que esteve na gincana na Agrovila 16, prestando apoio. Relatou também que esteve na comunidade Varginha e na comunidade Marielle Franco. Informou que por meio da associação da Agrovila 16, duas famílias foram contempladas com a instalação de minicotas. Cobrou da Secretaria de Obras a realização de um levantamento para a reforma das praças. Na ordem do dia, foi colocado em segunda votação o projeto de lei número 9/2026 do Executivo, o qual autoriza o Executivo a indenizar benfeitorias para a construção do Parque de Vaquejada do povoado Vila São João, sendo aprovado por unanimidade. Foi colocado em votação o projeto de resolução número 1/2026, que concede título de cidadão carinhanhense ao excelentíssimo senhor juiz de direito, Dr. Arthur Antunes Amaro Neves, o qual foi aprovado por unanimidade. Foi encaminhado à Comissão de Finanças e Orçamento o projeto de lei número 14/2026. Nada mais havendo, o senhor presidente declarou encerrada a sessão. Foi lavrada a presente ata, que após lida, discutida e aprovada, segue por todos assinada.
1: Em discussão, a ata da sessão anterior, lá está em votação, aprovado por unanimidade. Pronto, após a sessão, após a ata foi aprovada, a gente dá continuidade agora passando por pequeno expediente, solicitando da secretária que faça a leitura do expediente do dia.
3: Projeto de lei número 15/2023, de autoria do Executivo Municipal, que dispõe sobre o reajuste de vencimento de servidores públicos efetivos administrativos da Prefeitura Municipal de Carinhanha e da outras providências. Indicação número 17/2026, de autoria dos vereadores José Ricardo Pereira da Costa e Luan Leite de Brito, indicam a chefe do Poder Executivo Municipal, a excelentíssima senhora Francisca Alves Ribeiro, que sejam realizados estudos técnicos e, posteriormente, adotadas as providências necessárias para a implantação de sistema de recolhimento facial e controle inteligente de acesso nas escolas da Rede Municipal de Ensino de Carinhanha, Bahia.
1: A palavra está franqueada aos nobres colegas vereadores pelo tempo máximo de 5 minutos. Com a palavra, o vereador Luan do Povo.
4: Senhor presidente, quero primeiramente começar agradecendo a Deus por mais uma oportunidade de vida. Em nome de Vossa Excelência, Dr. Washington Alves, presidente da casa, cumprimentar a todos os colegas vereadores, desejar uma boa noite, cumprimentar todo o público presente, servidores da casa, cumprimentar em especial a imprensa em nome de João Miguel, cumprimentar e desejar uma boa noite a todos os amigos e amigas ouvintes da Pontal FM e aquele que nos acompanha pelas redes sociais e pelas minhas redes sociais. Senhor presidente, quero começar aqui falando sobre mais uma conquista, né, através de diversas cobranças aqui do nosso mandato, que foi o edital, né, o aviso de publicação de licitação do município de Carinhanha para a compra, né, e aquisição de manilhas, colega Dil, para fazer drenagem tanto na sede quanto na zona rural do município. O município começou, né, uma drenagem ali no alto da colina, na rua do amigo Beto Mototáxi, e infelizmente pela falta de manilhas deu uma parada. Também, né, tem a comunidade do Angico, lá da Lagoa do Sapo. Eu sei que os colegas vereadores já receberam diversas cobranças aqui, e graças a Deus fez essa licitação, né, e no dia 24 vai estar abrindo os envelopes para tentar buscar solucionar esses problemas que é causado pela chuva em algumas ruas aqui do nosso município, tanto na sede quanto na zona rural. Seu presidente, também, e caros amigos e amigas ouvintes da Ponta FM, eu quero falar sobre uma luta nossa aqui pela comunidade, pelos moradores do conjunto habitacional Pequizeiro 1. A gente sabe de algumas dificuldades que aquelas pessoas vêm enfrentando, e no mês de maio eu encaminhei um pedido de providências junto ao Ministério Público do Estado da Bahia para que o município venha adotar as medidas para garantir o esgotamento sanitário daquelas pessoas e também a questão da drenagem pluvial e pavimentação das ruas. A gente já vem diversas vezes cobrando tanto da prefeitura quanto do governo do estado. Infelizmente não tivemos nenhuma resposta e agora resolvemos acionar o Ministério Público para que o Ministério Público tome as providências, colega Dil, para tentar solucionar esse problema, colega Dil, colega Tiaguinho, né? Então fica aí a nossa luta, o nosso agradecimento à promotora de justiça, doutora Michele Queiroz de Oliveira. E é isso aí, a gente vem acompanhando esse sofrimento do povo, não é desde agora, né? Não é simplesmente pelo fato de ser um ano político ou não que a gente aparece lá. Não, pelo contrário, sempre a gente vem lutando pela aquela comunidade, pela aqueles moradores do conjunto habitacional Pequizeiro, do conjunto habitacional Pequizeiro 1. Então fica aqui registrada essa nossa luta junto ao Ministério Público. Se não for possível resolver na via administrativa, solicitamos também o ajuizamento de ação civil pública. Também falar aqui, seu presidente, colegas vereadores, de mais uma conquista nossa, conquista do nosso mandato, que é as obras de extensão de rede de energia elétrica das comunidades de Abacaxi e Mucambo. E em nome dessas comunidades, eu quero mandar um abraço para o meu amigo Negão Mecânico, que sempre vinha me cobrando essa conquista, mais uma conquista através de uma ação judicial. Agradecer ao juiz da comarca de Carinhanha, doutor Arthur Antunes Amaro Neves, por ter essa sensibilidade. Duas comunidades que há mais de 30 anos aguardavam essa energia, e por questões ambientais e também de autorizações do DENIT, estavam sendo privados desse direito, né, à energia elétrica. E graças a Deus essa realidade está se mudando, está mudando para melhor. Então, em breve, a obra está terminando, né, e a gente fica muito feliz de fazer parte dessa história. Senhor presidente, também deixar registrado aqui uma cobrança que acredito que todos os colegas vereadores aqui vêm recebendo, que é que o município tome as providências para criar um programa grande de tapa-buraco, tanto na sede quanto nas ruas da zona rural do município. Eu recebi esses dias um vídeo da Agrovila 15, que tem um buraco lá com mais de 3 anos. Então, assim, fica a nossa cobrança aqui para que o município venha fazer esses pequenos reparos no calçamento, que traz mais dignidade. Também, onde precisar fazer a troca de meio fios, faça também, fica bonito. A infraestrutura também é uma questão de saúde, é uma questão de dignidade, precisa. Então, fica registrada aqui a minha cobrança. E mais um, eu acredito que essa é uma das urgentes do nosso município, que é a entrada da nossa cidade, né? Tantas pessoas que tentam pular todos os dias, as pessoas fora do nosso município, as pessoas que precisam sair para outros municípios, se deparam com aquela situação triste, né? A gente já fez diversas cobranças ao município, fizemos cobrança ao governo do estado, e a gente confia que seja solucionado esse problema, né, da entrada do nosso município, para trazer um ar melhor para o nosso município, para trazer mais uma beleza para a nossa cidade. E também, colega Tiaguinho, que é esportista, creio que passa por lá, vários atletas reclamam, né, da questão da poeira. Então fica aqui registrada a nossa cobrança mais uma vez. E também, puxando o gancho de lá, colega, senhor presidente, a gente tinha mais para falar, mas por hoje é só. Até amanhã e meu muito obrigado a todos.
1: Só quero passar a informação aos colegas que dia 1º de outubro, às 10 horas, vai ser realizada a sessão solene, a sessão de entrega do título cidadão carinhense de doutor Arthur, que vai ser aqui nesse mesmo local. Então, já avisando os colegas vereadores que dia 1º, às 10 horas, 1º de outubro, vai ter a sessão solene aqui nesse mesmo local. E aproveitando também, desejar aí as boas-vindas a todos os colegas vereadores, aos funcionários, ao público presente, e também àquele que nos assiste aí, que nós retornamos agora para a nossa casa de origem. Ainda não é no plenário principal, mas nós já temos estrutura suficiente para poder estar realizando a sessão aqui na Casa Legislativa, mesmo que seja no anexo. Logo mais, a gente está no plenário principal. Então, eu vou ter que me retirar. O vice-presidente não está aqui, então o primeiro secretário vai assumir a sessão aí. E fique com Deus todo.
2: 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A palavra está com o colega Dil.
5: Boa noite a todos. Quero primeiro agradecer o nosso bom Deus por mais essa rica oportunidade. Quero saudar aqui o nosso presidente da casa. Em nome dele, cumprimento também todos os nobres vereadores. Saudar também aqui o público presente. Dar uma boa noite especial a todos que nos acompanham pela rede social, pela Pontal FM. Também cumprimentar em nome da imprensa João Miguel. E dizer, colegas, que a gente, nós vereadores, né, traga muita demanda para o nosso município. Questão das estradas, questão de melhorias nos povoados, tanto aqui na sede. Nós vimos o quanto, né, tem muitas obras boas acontecendo, obras concluindo, outras para concluir, logo próximo a concluir. Também quero dizer e até cobrar nosso governo municipal a necessidade de construir uma fola esportiva ali na comunidade do Jupi, que aquele povo ali tanto cobra de todos nós, vereadores, nós recebemos com frequência, porque nosso município sempre nós traga essa fala, sempre município muito esportista, aonde o público ama o esporte, tanto de vaquejada, futebol e outros mais esportes. E o futebol parece que está no sangue, todos gostam do esporte. Ali todos nós recebemos ali daquela comunidade do Jupi a necessidade de uma quadra poliesportiva ali para os jovens, para os homens, para as mulheres. Então esperamos que a nossa prefeita consiga fazer uma quadra ali para aquele povo ali, para os jovens, o quanto antes. Quero também falar ao pessoal ali do núcleo, sempre, colega Luan, me cobra muito para a gente conseguir ali terminar uma quadra que tem ali na comunidade, que ainda não concluiu, mas falta pouca coisa. Então, a gente espera concluir logo aquela quadra. O pessoal sempre nos cobra muito. Também a praça do núcleo, eu fiquei alegre, colega Tiaguinho, que agora, logo breve, vai terminar a praça ali do núcleo 2. A empresa está concluindo a obra na Agrovida 23 para retomar ali a obra do Núcleo 2, com a praça que não falta muita coisa para terminar. Então, ali traga mais beleza, mais conforto ali para a comunidade. Já em nação boa e chegando próximo, já começa a mudar a cara ali do povoado. Então, assim, a gente fica feliz, né, das obras que estão acontecendo no nosso município, que são muitas. Mas hoje eu não vou dialogar muito, colega. E o pessoal sempre nos cobra, melhoria das estradas, o colega Edivaldo também sabe muito bem ali o quanto nós recebemos de demandas, de cobranças das estradas ali, das aguadas. E a gente sempre vem buscando essas cobranças. Ali tem um ponto ali próximo ali, dona Neuza, colega Jutaí, que o pessoal sempre nos cobra. E assim eu conversei com o nosso secretário Raimundo e mandou lá, já deu uma melhorada naquele ponto mais crítico, ali de um de dona Neuza, da mãe do nosso amigo Odensim. Era um ponto muito crítico, estava muito ruim. Ali já melhorou um pouco, tem que melhorar mais, mas não precisa melhorar só ali. Tanto melhorar as outras estradas que falta melhorar, e logo imediato seguir o destino ali para nosso amigo Joaquim Trocato, que também ali a estrada que passa o transporte de aluno e passa a população, todos precisam da estrada. E também lá tem um tanque de leite também, que se não melhorar aquelas ladeiras ali para o lado de Joaquim Trocato, assim que chove, o carro do leite não consegue entrar ali para pegar o leite dos produtores. Então a gente precisa de arrumar, se não todas as estradas, mas pelo menos ponto mais crítico para liberar a trafegabilidade dos veículos, dos nossos alunos. Então, por hoje é só, colega presidente, uma boa noite a todos. Até a próxima sessão, se assim Deus nos permitir.
2: A palavra continua franqueada. Tem alguém, algum colega que vai fazer uso da palavra? Se não tiver, eu vou passar para a ordem do dia.
1: Senhor presidente, colega Edivaldo, que está na presidência aí, né? Agradecer ao senhor presidente, caros colegas vereadores,
6: plenária presente, quem nos ouve pela Pontal FM, quem nos ouve pela rede social, boa noite a todos. Agradecer a Deus por mais essa oportunidade aqui nessa casa, que Deus sempre nos ilumine, hoje e sempre, né? Senhor presidente, gostaria de... o colega Antônio Carlos pediu para avisar que ele teve que ir uma viagem e acabou atrasando, não deu para chegar na sessão. Colega Antônio Carlos. Senhor presidente, o presidente hoje não está, então a gente manda as demandas aí, porque essa casa está cobrando e não tem uma resposta. Toda sessão, as mesmas cobranças. Fica entre as quatro paredes, igual eu falo toda sessão. Não tem uma resposta. A senhora prefeita não tem um respeito por essa casa, por esses 11 vereadores. É. Igual ela tem 7 vereadores da situação do lado dela. Foi eleito do palanque dela, né? 7. E todos cobrando a mesma cobrança todo dia, Carlos Colégio. Então, a gente tem que acordar para a vida, porque a situação da nossa cidade, cada dia que passa, está ficando mais precária. Olha a entrada da nossa cidade, quantas vezes a gente já cobrou, ali do Poço Cajueira até... Olha a situação daqui dali, caros colegas. Faz vergonha. É uma vergonha a entrada da nossa cidade. Entendeu? O portal da cidade é falta de dinheiro? Não é, porque tantas obras que tem aí, mas as obras também só começam, não terminam. Tudo parado as obras, tudo parado. Uma situação difícil, a situação. Hoje está aí na rede, nos grupos aí. Não sei se os colegas viram. Então está no grupo aí, o vídeo que Lequim, do final de fez, botou no grupo. A situação dos pacientes que estavam em Conquista, tinha parece que 10 pacientes, 6 operários esperando um carro desde 6 horas da manhã, o carro foi chegar 11 horas, 11 e 11 ou foi 11 e tanta que o carro veio chegar, eles vinham chegar aqui em Carinha nesse tanto, o paciente receber 6 horas. Senhora prefeita, será que a senhora não pensa no nosso povo? Não pensa na humanidade? A senhora não pensa que podia ter lá um neto da senhora, uma mãe da senhora? Hã? Cadê a consciência, senhora prefeita? Será que a senhora, na hora que a senhora deita de noite para dormir, que a senhora bota a cabeça da senhora no travesseiro, será que não dói, senhora prefeita? Vendo a situação que o nosso povo está passando, caros colegas vereadores, eu convido os colegas, olha aí, nos grupos, a situação daqueles pacientes em Conquista hoje, hã? Eu convido os colegas, na hora que terminar aqui a sessão, vamos no hospital para ver a situação daquele hospital. Essa semana, o paciente me ligou que estava em Caetité, que o paciente foi daqui para Caetité, que a vaga saiu para Caeté, ficou em Caetité. Depois a regulação saiu de Caeté para Conquista, o hospital de Caeté falou que só liberava o paciente na hora que a ambulância chegar. A vaga parece que saiu de manhã, a ambulância foi chegar lá de tarde, acabou de perder a vaga. Então, cadê o respeito, cadê a consciência com o nosso povo, caros colegas vereadores? Então a gente tem que acordar, caros colegas vereadores. Tem que acordar, tem que ver a situação que o nosso povo está passando. A situação tá difícil, não tá fácil não. Os carros da saúde é todo dia reclamação das ambulâncias, das van que tá levando o pessoal pra Conquista. Aqui, ó, o cara mandou aqui, ó. Ele disse que o motorista que foi pra Conquista chegou lá pra ir pro hospital, que não sabia ir pro hospital, não sabia colocar um GPS, que o paciente teve que chamar um táxi, e o paciente foi no táxi na frente e a van atrás pra poder acertar o hospital. Cara, os colegas vereadores, que motorista é esse? É uma vergonha? É uma vergonha pra nossa casa. Então nós temos que acordar, entendeu? Essa câmara tá falada que é a pior câmara que Carinha já teve na face da terra. Então, a gente tem que se acordar. Não é ficar aqui todo dia falando a mesma coisa e não resolve a situação. Então, aqui, ó, o paciente mandou, tá aqui, ó, que ontem o motorista que foi da van saiu da pizzaria e foi, montou na van e foi pra Conquista. O perigo que o povo tá passando. O cara trabalha na pizzaria, sai da pizzaria e vai dirigindo a van daqui pra Conquista. Cara, os colegas vereador, olha o acidente que teve. Carlão tá lá no hospital de Guanambi, no regional até hoje. A situação do acidente que teve com os carros da secretaria. Então nós vamos ficar aqui desse jeito? Vamos deixar o nosso povo morrer à míngua? Não pode. Então a situação é complicada. Olha nos grupos aí o vídeo que Lequim colocou. O cara fez 2 cirurgias, tá aqui, ó. Quem quiser ver, tá aqui, ó. O cara fez 2 cirurgias, ó. O vídeo dele aqui tá no grupo aí, ó. O cara fez 2 cirurgias, ó. 2 com a barriga. E lá ficou lá mais de 5 horas de relógio esperando um carro. Isso é um absurdo, caros colegas vereadores. Será, senhora prefeita, que a senhora não pensa no neto da senhora, numa mãe, num irmão? No... Então, eu acho que a senhora não está tendo consciência não, senhora presidente. Senhora prefeita, a senhora foi eleita para cuidar do nosso povo e a senhora não está cuidando do nosso povo não.
7: E eu deixo claro para o nosso povo. Eu fui eleito aqui, caros colegas vereadores. Foi para defender o nosso povo, não foi para defender prefeita, não. Eu, enquanto Deus me dá a oportunidade que eu tiver nessa casa aqui, eu vou estar aqui defendendo o nosso povo. E essa semana vou estar conversando com a promotora, vou estar indo lá, vou estar denunciando, porque a situação está complicada. Nós não podemos deixar acontecer o que está acontecendo em nossa cidade, não. Então, senhor presidente, por hoje é só. E também cobrar, igual nós cobramos, a iluminação pública. O dinheiro vem no talão. Toda a sessão cobra e não resolve. Tudo no escuro. Tudo no escuro. É igual as estradas. O colega acabou de cobrar agora. Aquela ladeira que vai pro núcleo. Faz vergonha. Mexeu na ladeira, parece que o trem ficou. Foi pior. Então a chuva tá chegando. Na hora que a chuva chegar, o pessoal do núcleo vai ficar tudo de lado. Porque aquela ladeira ali não sobe não, seu caro colega. É complicado. E não é só ali não. É todas as estradas do nosso município. Todas. Eu fui do Santa Helena, né? Rodei o município de Carinha Semana, na Barrinha, Santa Helena, do Santa Helena pro Moco. Lá as ruas da Barrinha. Faz vergonha, tem rua lá no fundo da Barrinha. No Santa Helena, o povo tudo. O vereador, olha isso aqui. No Moca do mesmo jeito. Então é todos os lugares. Então, nós temos que acordar, caros colegas vereador, que a situação está precária. Então, senhor presidente, muito obrigado e até amanhã, se Deus assim nos permitir.
2: A palavra continua franqueada. Se não tiver colega que vai fazer uso da palavra, eu vou passar para a ordem do dia. Não tendo mais vereador para fazer uso da palavra, eu passo para a ordem do dia. Passo para a Comissão de Finanças e Orçamento, projeto de lei número 15/2026, que dispõe sobre o reajuste de vencimento dos servidores públicos efetivos administrativos da Prefeitura Municipal de Carinhanha e da outras providências. Não havendo mais nada a se tratar sobre a proteção de Deus, declaro encerrada a sessão. Muito obrigado e boa noite a todos.
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1: Bacana do ar, o Good Night Pontal, nesta linda quarta-feira, 16 de setembro do ano de 2026. 20 horas e 6 minutos. Good Night para você em casa, descansando, dever cumprido, um ótimo descanso. Você aí no seu trabalho noturno, em qualquer lugar que vocês estejam, alcançando o nosso sinal. Obrigado pela sintonia. E hoje nós comemoramos o Dia Internacional para a Preservação da Camada de Ozônio. Santo de hoje, São Cornélio. Hoje também é uma data muito especial para você que está completando mais uma primavera. Parabéns, felicidades mil. Por aqui o Manuel França juntinho com vocês até as 23 horas com o nosso Good Night Pontal. Lembramos que daqui a pouquinho, a partir das 20h30, você irá ficar com a Voz do Brasil. Ei, Deus tem um propósito para a sua dor, uma razão para a sua luta e uma recompensa para a sua fidelidade. Ei, não desista, Deus é fiel. Chegando em primeiríssima do nosso Good Night Pontal, Gilberto Gil, Andar com Fé.

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10: Vinte horas e 28 minutos. Aí seja de bacana, a partir desse momento você irá ficar com a Voz do Brasil. Após a Voz do Brasil, voltaremos com o nosso
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1: Olá, boa noite.
2: Uma boa noite para você que nos acompanha em todo o país.
1: Quarta-feira, 16 de setembro de 2026.
2: E vamos ao destaque do dia.
1: Brasil cria política nacional para minerais críticos e estratégicos.
2: A ideia é produzir mais e agregar valor aos recursos naturais brasileiros. Gabriela Noronha.
3: A lei cria uma política nacional voltada a minerais considerados estratégicos para o país. Além de estabelecer incentivos fiscais e instrumentos de financiamento para o setor.
1: Segurança Pública.
2: Forças integradas de combate ao crime organizado deflagraram a operação em 19 estados.
1: E mais de 500 milhões de reais foram bloqueados de organizações criminosas. Claudimário Carvalho.
4: A operação investiga crimes como tráfico de drogas e armas, lavagem de dinheiro, homicídios, extorsão e atuação de organizações criminosas violentas.
2: Problemas com plano de saúde.
1: Saiba como acionar a Agência Nacional de Saúde Suplementar em busca de orientações. Cleide Lopes.
5: A ANS disponibiliza um serviço gratuito para orientar os consumidores sobre seus direitos e as regras dos planos privados de saúde no Brasil.
2: Hoje, na apresentação da Voz do Brasil, Nazi Brum e Mariana Jungmann.
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2: Foi sancionada agora há pouco a Política Nacional de Minerais Críticos e Estratégicos.
1: A nova lei busca agregar valor à indústria nacional, utilizando esses recursos naturais, além de fomentar a pesquisa e a inovação.
2: Vamos ouvir os detalhes agora na reportagem de Gabriela Noronha.
3: A lei sancionada nesta quarta-feira cria uma política nacional voltada a minerais considerados estratégicos para o país, além de estabelecer incentivos fiscais e instrumentos de financiamento para o setor. Márcio Elias Rosa, ministro do Desenvolvimento, Indústria, Comércio e Serviços, detalhou como a norma pode ser utilizada para fomentar a atividade industrial do país.
6: São 51 artigos, 9 instrumentos legais, todos eles associados àquilo que é essencial. E é essencial desde a lavra, pesquisa, o beneficiamento, a transformação, a mineração urbana. Ou seja, nós estamos falando de uma atividade integrada e de uma política que quer transformar o que nós já temos em abundância em inovação e assim ampliar a nossa competitividade industrial.
3: Minerais críticos são aqueles necessários a setores importantes da economia e cujo abastecimento possa estar sujeito a riscos, seja pela dependência externa ou outras questões geopolíticas. Um exemplo é o potássio, utilizado na produção de fertilizantes e essencial para a agricultura. Já os minerais estratégicos são essenciais para o desenvolvimento tecnológico, com redução de emissões de gases do efeito estufa. As terras raras, por exemplo, fazem parte desse grupo e são utilizadas na produção de diferentes tecnologias, como na fabricação de celulares, carros elétricos e turbinas eólicas. O ministro de Minas e Energia, Alexandre Silveira, disse que será possível avançar no processamento desses recursos naturais.
7: A norma contribui também para a neoindustrialização, oportunidade que não está somente na extração. Reside especialmente na capacidade de instalar no Brasil as etapas de beneficiamento, de separação, de refino, de transformação e de elaboração de materiais avançados de componentes e produtos industriais.
3: Para coordenar as ações, foi criado o Conselho Nacional para a Industrialização de Minerais Críticos. O colegiado terá entre suas atribuições a definição de prioridades e o acompanhamento de projetos considerados estratégicos, como explica a ministra Miriam Belchior, da Casa Civil.
8: Que ele possa definir regras claras e a agilidade necessária nas suas decisões para que os investimentos possam ocorrer da maneira mais rápida possível. Se é por essa razão que o Conselho vai contar, além de todos os ministérios envolvidos, que serão 13, também representação dos governos estaduais, municipais, do setor industrial, do setor de mineração, e da academia.
3: A lei também cria um fundo garantidor visando reduzir riscos e ampliar a capacidade de investimento no setor. E o Programa Federal de Beneficiamento e Transformação de Minerais Críticos e Estratégicos. Com ele, as empresas poderão transformar em crédito fiscal até 20% de seus gastos com beneficiamento, transformação e mineração urbana. Reportagem Gabriela Noronha.
1: O Ministério dos Transportes apresentou um novo modelo de chamamento público para a exploração de trechos ferroviários ociosos, desativados ou em processo de devolução.
2: Ele permite que empresas privadas explorem a malha ferroviária pública por meio de contratos de autorização.
9: Cerca de 10 mil quilômetros de ferrovias ociosas, desativadas ou subutilizadas poderão voltar a operar no país. O Ministério dos Transportes apresentou na B3, em São Paulo, um modelo para atrair empresas interessadas em explorar esses trechos. A proposta prevê chamamentos públicos para apresentação de projetos de requalificação da malha ferroviária. Nos trechos selecionados, o interessado terá 2 anos para desenvolver o projeto e poderá propor soluções para transporte de cargas ou passageiros. Os contratos poderão ter prazo de até 99 anos. Segundo o ministro de Portos e Aeroportos, Tomé Barros, a proposta contempla o aperfeiçoamento logístico dos trechos.
10: No estudo que a gente contratou, aponta um volume de carga muito grande, que hoje está por caminhão. Então a meta nossa é diminuir o custo logístico, aumentar a participação do modal ferroviário, abrindo possibilidades. Então assim, a gente acha que vai ter muita gente interessada e vai ter, pelo menos eu vou trazer um olhar do mercado para os trechos existentes hoje. Estou dando um destino e buscando um caminho para essa quantidade de quilômetros que eu tenho em desuso no país.
9: A carteira inicial reúne 7 ferrovias de linha curta, conhecidas como short lines, além de trechos de menor extensão conectados à malha ferroviária nacional. Entre os trechos estão as ligações entre Brasília e Lusiânia e entre Campina Grande e Cabedelo, além de linhas nos estados do Rio Grande do Sul, Minas Gerais, Goiás e São Paulo. A recuperação dos trechos poderá envolver investimentos privados e recursos públicos, quando houver interesse e viabilidade. A proposta prevê ampliar a utilização da malha ferroviária e integrar diferentes regiões do país. Reportagem Pablo Mundim.
1: País de norte a sul, enfrentando o sol, a chuva e a distância da família para garantir que o Brasil não pare.
2: Seja levando o alimento que chega à nossa mesa, o combustível que move nossas cidades ou remédios que salvam vidas.
1: No Dia Nacional do Caminhoneiro, a Voz do Brasil presta uma homenagem aos mais de 4 milhões de motoristas que fazem das rodovias o seu sustento e a engrenagem que ajuda a mover o país.
2: Para celebrar a data, a Polícia Rodoviária Federal realiza ações educativas de saúde e faz um alerta. Neste ano, aumentaram as estatísticas de sinistros de trânsito envolvendo caminhões, mortes e feridos nas rodovias federais.

0: O caminhoneiro Senito Pereira nasceu no interior do Paraná, mas há 26 anos sua casa é todo o Brasil.
1: O ofício é quase uma tradição de família. 5 irmãos, um filho e uma sobrinha ganham a vida transportando carga nas estradas do Brasil.
0: E hoje nós preparamos uma reportagem dando dicas para viagens seguras.
1: Só para se ter uma ideia, de janeiro a julho, 1.681 pessoas morreram nos sinistros de trânsito em que caminhões estavam envolvidos. Número 4,54% maior que o registrado no mesmo período do ano passado.

0: sol clareia às primeiras horas da manhã, quando Senito Pereira desperta para mais um dia de trabalho. Ele deixa a boleia, acende o fogareiro e faz um café. Para ele, que passa os dias na estrada, o caminhão é um pouco de tudo: meio de transporte, fonte de renda e casa. Antes de dar partida, o caminhoneiro, nascido em Curiúva, no interior do Paraná, sempre confere se está tudo em seu lugar.
1: Primeiro eu dou uma olhada, né? Como é que tá óleo, água, essas coisas, que é o dever da gente, né? Quando ele tem um probleminha, a gente já cuida de levar na oficina, né? Tudo tem que estar em cima, manutenção do caminhão em primeiro lugar.
0: Além dos cuidados com a manutenção do veículo, a Polícia Rodoviária Federal faz outras recomendações aos caminhoneiros para que trafeguem com segurança. A atenção deve ser redobrada com os veículos menores, por conta da grande quantidade de pontos cegos. Consumo de álcool ou drogas antes de dirigir, carga muito pesada e amarração incorreta da carga são causas de acidentes graves na estrada, segundo Estênio Pires, coordenador-geral de segurança viária da PRF. Ele também alerta para o perigo do excesso de velocidade.
2: É um veículo desse que transporta dezenas de toneladas, tem um comportamento muito diferente de um veículo de passeio, um veículo pequeno. Para se fazer a frenagem total, leva um espaço muito grande. Se estiver em excesso de velocidade, muito mais, podendo provocar grandes tragédias.
0: A Lei dos Caminhoneiros, que regulamenta a profissão no país, estabelece regras para a jornada de trabalho e para proporcionar descanso seguro a esses profissionais, há pontos de parada localizados ao longo das rodovias. Nos contratos de concessão, eles devem aparecer pelo menos a cada 400 quilômetros. Postos de gasolina e outros estabelecimentos privados também são habilitados a oferecerem um serviço, mas nesse caso, podem fazer uma cobrança pela utilização da área. De acordo com Viviane Secretária Nacional de Transporte Rodoviário do Ministério dos Transportes, essas paradas também ajudam a prevenir acidentes.
3: A gente consegue colocar áreas adequadas e seguras para que os caminhoneiros e caminhoneiras possam descansar, cumprir a legislação que impõe aí horas de descanso e, com isso, seguir uma viagem mais tranquila. E efetivamente isso tem um impacto, então, na redução no número de

0: caminhoneiro Senito Pereira, no início desta reportagem, conta que apesar de a vida na estrada ser marcada por vários desafios, também é uma alegria desbravar melhor o Brasil.
1: A gente conhece tudo, né? A gente ouve falar numa cidade lá, opa, mas essa eu conheço, já passei, né? E conhece todo o desenvolvimento do Brasil, né? Hoje a gente tem uma potência muito grande.
0: A lei dos caminhoneiros também determina que é direito desses trabalhadores ter acesso gratuito a programas de formação e aperfeiçoamento, contar com sistema único de saúde para atendimento e receber proteção do Estado contra ações criminosas.
2: Eu conheço as minhas liberdades, pois a vida não me cobra o frete.
0: Reportagem Márcia Fernandes.
3: Bancos e instituições de pagamento terão que adotar medidas para identificar e interromper operações ligadas a casas de apostas não autorizadas.
4: A determinação está em uma portaria publicada esta semana que também prevê o bloqueio ou encerramento de contas usadas por operadores irregulares.
5: Uma portaria do Ministério da Fazenda estabelece novos procedimentos para suspender transações financeiras relacionadas à exploração irregular de apostas de cota fixa. Entre as ações previstas estão a identificação dos meios utilizados por operadores irregulares para receber valores e a interrupção do fluxo financeiro destinado a essas atividades. A norma também permite o bloqueio de contas e o impedimento de novas transações relacionadas à exploração irregular de apostas. A medida fortalece a cooperação entre regulação, fiscalização e sistema financeiro no enfrentamento do mercado ilegal. No Brasil, somente empresas autorizadas pela Secretaria de Prêmios e Apostas do Ministério da Fazenda podem operar nacionalmente. Desde janeiro de 2025, os sites autorizados utilizam o domínio .bet.br. Todos os detalhes da portaria estão disponíveis no portal gov.br/fazenda. Fazenda. Thaís de Araújo, para a Voz do Brasil.
3: As plataformas digitais com mais de 1 milhão de usuários menores de 18 anos deverão publicar relatórios com informações sobre as medidas adotadas para a segurança, a privacidade e a proteção desse público.
4: As empresas têm até esta quinta-feira, dia 17 de setembro, para divulgarem essas informações.
6: Os relatórios das empresas devem mostrar uma prestação de contas à sociedade e ao poder público das medidas adotadas para a proteção de menores de 18 anos no ambiente digital. O relatório deve apresentar informações sobre denúncias e os encaminhamentos dados, moderação de conteúdos e contas, medidas de proteção de crianças e adolescentes, proteção de dados e privacidade, além dos mecanismos de consentimento parental e da avaliação e gestão de riscos à segurança e à saúde desse público. A data limite para publicar o documento é 17 de setembro. A obrigatoriedade vale para as plataformas com mais de 1 milhão de usuários cadastrados menores de 18 anos. E esse primeiro relatório deve abranger o período de 1º de janeiro a 30 de junho de 2026. Lorena Gilberte Coutinho, diretora da Agência Nacional de Proteção de Dados, a ANPD, destaca que o relatório é importante para famílias, pesquisadores e toda a sociedade, além dos órgãos de proteção.
7: Esse tipo de instrumento, ele vai possibilitar que pesquisadores, até que pais e famílias possam ter, né, um maior esclarecimento sobre, né, se essas plataformas estão recebendo muitas denúncias. É também um instrumento importante para que os próprios pais e responsáveis possam fazer escolhas, controlar mais quais aplicativos os seus filhos utilizam, né, e como fazer esse tipo de controle.
6: A plataforma Discord teve a funcionalidade de transmissão ao vivo suspensa no Brasil até que a empresa comprove a adoção de medidas para proteger crianças e adolescentes. A medida faz parte do processo de fiscalização instaurado pela ANPD para apurar possíveis falhas na proteção desse público no ambiente digital. E além do Discord, a agência segue com a fiscalização e o monitoramento, inclusive de lojas de aplicativos. É o que explica Lorena Gilberti Coutinho.
7: Para verificar a adoção de sinais de idade, né, os mecanismos de verificação de idade por parte de lojas de aplicativo e sistemas operacionais em relação às empresas Apple, Google e Microsoft.
6: A ANPD recebe denúncias de violação pela página na internet gov.br/ANPD. Reportagem Luciana Colares de Holanda.
3: As Forças Integradas de Combate ao Crime Organizado deflagraram hoje operação em 19 estados.
4: O objetivo é o enfrentamento ao tráfico de drogas e de armas, à lavagem de dinheiro e a organizações criminosas violentas.
3: As decisões judiciais determinaram bloqueios superiores a R$508 milhões, incluindo imóveis, veículos, ativos financeiros e outros bens vinculados a organizações criminosas investigadas.
8: As Forças Integradas de Combate ao Crime Organizado, as FICOs, deflagraram nesta quarta-feira a Operação Força Integrada 4, com ações simultâneas em 19 estados. Ao todo, foram expedidos 173 mandados de busca e apreensão, além de 44 prisões em flagrante durante as diligências. A operação investiga crimes como tráfico de drogas e armas, lavagem de dinheiro, homicídios, extorsão e atuação de organizações criminosas violentas. As decisões judiciais também determinaram o bloqueio de mais de R$508 milhões em bens e ativos financeiros. Até agora, 29 imóveis e 18 veículos foram apreendidos, além de armas, munições e drogas. Claudimário Carvalho, para a Voz do Brasil.
4: Problemas com a marcação de procedimentos, reajustes e outras dificuldades com planos de saúde estão entre as reclamações dos consumidores.
3: Para orientar quem enfrenta esse tipo de situação, a Agência Nacional de Saúde Suplementar, a ANS, oferece canais gratuitos de atendimento. Confira na reportagem.
9: A gestora Karen Nascimento tem plano de saúde há muito tempo, mas sempre tem problemas com ele, principalmente com a marcação de procedimentos.
10: Sempre atraso de agendamentos, procedimentos que não são autorizados no tempo hábil.
9: Já o funcionário público Manuel Freire reclama dos aumentos do plano de saúde que considera abusivos.
11: Todo ano aumenta e a oferta, você não sabe se a rede aumentou, se a rede diminuiu.
9: Para solucionar problemas e reclamações como estas, a Agência Nacional de Saúde Suplementar, ANS, disponibiliza um serviço gratuito para orientar os consumidores sobre seus direitos e as regras dos planos privados de saúde no Brasil. A diretora de fiscalização da agência, Eliane Medeiros, explica qual o primeiro passo.
12: Quando o consumidor tiver um problema com o plano de saúde, a primeira orientação é procurar a própria operadora e guardar o número do protocolo desse atendimento. Agora, se o problema não for solucionado, aí ele pode procurar a ANS e registrar uma reclamação. A reclamação é encaminhada à operadora, que tem até 5 dias úteis para solucionar problemas de atendimento de saúde, como negativa de cirurgia, exame ou consulta.
9: Eliane Medeiros alerta ainda que, ao contratar um plano de saúde, o consumidor deve ficar atento às regras pré-estabelecidas.
12: É importante que o consumidor conheça bem as características do plano que contratou. Também é importante guardar o contrato e qualquer outro documento relacionado ao plano. Conhecer previamente as regras do plano também é uma forma de exercer seus direitos.
9: Em caso de qualquer problema com o plano de saúde, o cidadão dispõe de 3 canais principais para fazer uma reclamação: pela internet, no site da ANS, no endereço gov.br/ANS, ou por telefone, gratuitamente, no número 0800-701-9656, de segunda a sexta-feira, das 9 às 17 horas. Para pessoas com deficiência auditiva, o número é 0800 021-2105. Mas se a pessoa preferir fazer a reclamação presencial, é preciso agendar o atendimento nos núcleos de fiscalização da ANS. Reportagem Cleide Lopes.
3: Envolvimento Social, Família e Combate à Fome informa que greve dos bancários, que a greve dos bancários não vai interferir no repasse.
13: Nesta quinta-feira, dia 17, tem início os repasses do Bolsa Família de setembro. As transferências ocorrem até o dia 30 deste mês. O pagamento é feito de acordo com o último dígito do número de identificação social, o NIS, que cada beneficiário tem no cartão do Bolsa Família. Recebem primeiro famílias com o NIS terminado em 1 e assim sucessivamente até o NIS final 0. Este mês, o valor médio do benefício é de R$ 678,18. Para verificar a situação do benefício, extratos e valores, o beneficiário pode consultar os aplicativos do Bolsa Família e Caixa Tem. O Disque Social, pelo número 121, também

está disponível para atendimento ao público. A ligação é gratuita de todo o Brasil. O Ministério do Desenvolvimento e Assistência Social, Família e Combate à Fome informa que a greve dos bancários, que envolve a Caixa Econômica

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3: Supremo decide que venda interestadual de combustíveis não exige cancelamento de créditos de ICMS.
4: STJ fixa a tese sobre o uso de provas do inquérito e validade do testemunho indireto na pronúncia.
3: Mais de 99% dos pedidos de candidatura já foram julgados pela Justiça Eleitoral.
4: Boa noite, eu sou Arthur Filho.
3: E eu sou Walter Lima.
4: Os ministros do Supremo Tribunal Federal decidiram que a venda de combustível derivado de petróleo para outro estado não exige o cancelamento dos créditos de Imposto sobre Circulação de Mercadorias e Serviços, o ICMS, gerados nas operações anteriores realizadas dentro do estado de origem.
3: A decisão foi tomada em sessão virtual no julgamento de um recurso extraordinário. Por se tratar de matéria com repercussão geral reconhecida, a tese fixada deverá ser aplicada pelos demais tribunais do país.
4: A situação analisada no julgamento diz respeito a empresas que compram produtos de outra empresa do mesmo estado, operação em que há cobrança de ICMS e geração de crédito para a distribuidora.
3: Quando parte dos produtos é posteriormente vendida por outro estado, não há incidência de ICMS. Assim, a discussão consistia em saber se o estado de origem pode manter o imposto cobrado nas operações internas anteriores e se a distribuidora deve estornar o crédito na operação interestadual.
4: STJ fixa tese sobre o uso de provas do inquérito e validade do testemunho indireto na pronúncia.
3: Como o julgamento foi pelo rito dos repetitivos, o entendimento valerá para casos com o mesmo tema em todo o judiciário. Fátima Uchoa.
5: A pronúncia é a decisão judicial que avalia se o acusado de crime doloso contra a vida, como matar alguém, será julgado pelo tribunal do júri. O magistrado verifica se o suposto crime ocorreu e se há indícios de que o acusado participou dele. Para o STJ, a pronúncia não pode se basear exclusivamente em provas colhidas durante o inquérito policial. Nem esse pronunciamento judicial pode ser feito só com apoio de testemunho indireto, ou seja, de quem apenas ouviu dizer que o fato ocorreu. Mas o tribunal reconheceu que o testemunho indireto pode ser mais relevante como prova em contextos como criminalidade organizada e tentativa de silenciamento da vítima ou de testemunha. O relator foi o ministro Reinaldo Soares da Fonseca.
4: Acordo de 193 milhões de reais beneficia quase 800 trabalhadores.
3: A ação faz parte da Semana Nacional da Execução Trabalhista, mutirão promovido pela Justiça do Trabalho para acelerar o pagamento de dívidas judiciais trabalhistas. Rafael Silva.
6: 761 trabalhadores fecharam por meio do Sindicato dos Petroleiros um acordo de 193 milhões de reais com a Petrobras. E eles são apenas alguns dos milhares de trabalhadores beneficiados pelo mutirão da Justiça do Trabalho. Já foram feitas quase 32 mil audiências e arrecadados 2 bilhões de reais. Entre os tribunais regionais de pequeno porte, o TRT-19, em Alagoas, é ouro no ranking de acordos. E você que ganhou uma causa, mas ainda não recebeu, pode procurar a vara do trabalho onde tramita o processo.
4: A 18...

0: 8 dias para o primeiro turno das eleições gerais, mais de 99% dos pedidos de candidatura já foram julgados pela Justiça Eleitoral.
1: O dado foi divulgado pelo presidente do Tribunal Superior Eleitoral, ministro Cássio Nunes Marques. Vitor Struck tem mais informações.
2: A Justiça Eleitoral já analisou e julgou 20.982 pedidos de candidatura em todo o país. O número corresponde a mais de 99% do total. O dado foi divulgado pelo presidente do Tribunal Superior Eleitoral, o ministro Cássio Nunes Marques, em sessão plenária do Tribunal. De acordo com o ministro, restam 205 processos pendentes de julgamento. Entre os casos já decididos, 980 ainda estão dentro do prazo para recurso. No caso das candidaturas à presidência e vice-presidência, todos os 13 pedidos foram julgados até o dia 11 de setembro.
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0: A você, uma boa noite.
1: E até amanhã.
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1: Eu sou Humberto Pinheiro e estes são os destaques de hoje do Jornal do Senado, que começa agora. Senado pode criar grupo de trabalho para discutir reforma do judiciário. Lei cria política nacional de conscientização sobre doença rara que afeta os pulmões. Sancionada lei que amplia financiamento para a renovação de frota de motoristas de aplicativo e entregadores. Boa noite. A Comissão de Constituição e Justiça pode criar um grupo de trabalho para discutir a reforma do Judiciário. O texto estabelece um prazo de 60 dias para que o grupo apresente uma proposta sobre a reforma. A criação do grupo ainda depende de decisão da Comissão de Constituição e Justiça. O trabalho deverá subsidiar as discussões sobre o tema no Senado. Repórter Pedro Pincer.
2: A Comissão de Direitos Humanos aprovou uma indicação para que a Comissão de Constituição e Justiça crie um grupo de trabalho para apresentar uma proposta de reforma do Judiciário no prazo de 60 dias. A indicação é um tipo de proposição legislativa pela qual se sugere a adoção de providência, a realização de um ato administrativo ou se recomenda que determinado assunto seja tratado por outra comissão. Por exemplo, a proposta de indicação feita à CCJ foi apresentada pela presidente da Comissão de Direitos Humanos, senadora Damaris Alves, do Republicano do Distrito Federal.
3: Que a Comissão de Direitos Humanos faça uma indicação urgente à Comissão de Constituição e Justiça do Senado, para que a Comissão de Constituição e Justiça do Senado crie imediatamente um grupo de trabalho onde busque todas as propostas, PECs e projetos de lei que estão tramitando de reforma do Poder Judiciário.
2: A decisão ocorreu durante reunião da CDH em que foram discutidos os desdobramentos institucionais da sessão plenária do Supremo Tribunal Federal que aconteceu nesta terça-feira. A sessão do STF tinha a finalidade de decidir se haveria ou não investigação sobre o ministro Alexandre de Moraes por supostas relações com o banqueiro Daniel Vorcaro, dono do extinto Banco Master, liquidado pelo Banco Central após a constatação de fraudes.
1: O Palácio do Congresso Nacional recebe nesta semana uma iluminação verde em alusão ao Dia Nacional de Conscientização sobre as Distrofias Musculares, celebrado em 17 de setembro. A data foi instituída em 2024, após a aprovação de um projeto pelo Senado para ampliar o conhecimento sobre o grupo de mais de 30 doenças hereditárias que podem causar enfraquecimento e perda progressiva da massa muscular. Reportagem Yasmin Rodrigues.
4: As distrofias musculares formam um grupo de mais de 30 doenças hereditárias que podem causar enfraquecimento e perda progressiva da massa muscular. A data nacional celebrada em 17 de setembro foi criada por lei em 2024. A senadora Leila Barros, do PDT do Distrito Federal, relatora do projeto na Comissão de Assuntos Sociais, destacou que a falta de informação ainda é um obstáculo para pacientes